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1: Jorge Henrique Rodrigo. É Murilinho Fubá. O que é que você tem nessa boca vermelha?

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3: 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Gelou aí?
4: Sim! Calma, que aqui você não passa frio, não.

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4: 4 e 2.
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4: 5 e 2.
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5: Chega, chega, seu papagaio desgramento. Bom dia, Chiquinho. O Chiquinho despertou. O galo cantou. O gato miou. O cachorro latiu. E a vaca mugiu. Amanheceu. Manhã de terça-feira. Dia 14 de julho. Manhã fria, madrugada gelada. Pra você que tá saindo de casa agora, não esquece de pegar um casaquinho, hein? Dá licença? Posso entrar? Então destranca a trabela. A dona Quirubina já tá preparando um cafezinho, feito no fogão de lenha, passado no coador de pano. Bom dia, dona Quirubina!
6: Bom dia!
5: Bom dia, dona Zefa.
6: Bom dia.
5: Bom dia, dona Nena.
6: Bom dia.
5: Bom dia, dona Chiquinha Benzedeira.
6: Bom dia.
5: Dia, meu vizinho de cerca.
0: Bom dia, Castelo.
5: Agora são 6:05, 6:05. Tá na hora de apartar os bezerros, já tá na hora de apartar os bezerros, ordenhar as vaquinhas, cuidar da horta, rachar lenha, tratar das criação, jogar milho pras galinhas. Bom dia, meu vizinho de cerca do lado direito, do lado esquerdo. Muito obrigado pelo carinho da audiência. O André Pacola, Zecão da Araucária, já tá na lida do Zecão. O Durvalino, seu Durvalino, já tá apartando os bezerros. A Rafaela Tobias tá ordenando as vaquinhas. E a dona Quirubina já tá jogando milho pras galinhas. Já preparou um cafezinho e já tá jogando milho pras galinhas. Bom dia, dona Quirubina. Bom dia, dona Quirubina.
6: Bom dia.
5: E o programa vai até às 8.
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5: Porque aqui nós um ferve leite. Aqui nós toca fogo na vaca. firma na traia e vamos pra lida. Porque se o gado morrer, o carrapato passa fome. Dia Boiadeiro. Bom dia, boiadeira. Firma no laço e vamos pra cima.
7: Bom dia.
8: Bom dia.
9: Bom dia.
10: Bom dia, Castelo.
5: Segura.
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5: E vamos pegar descendo, porque subindo é contramão.
10: Castelo.
5: Nossa Senhora Aparecida, padroeira do Brasil, em nome da minha nação, te rogo para que cuides de mim, da minha família, dos meus ouvintes e dos meus amigos. Peço que interceda junto a Deus, nosso Pai, que nos atenda em nossas necessidades e se faça presente no lar e no coração de cada um de seus filhos. Não peço riqueza nem fortuna, apenas que não nos falte o necessário para vivermos com dignidade. Amém.

0: agradecendo a Deus por mais um dia. Obrigado, meu Deus, por mais uma empreitada. E sempre com a proteção da nossa mãezinha, Nossa Senhora Aparecida, estamos iniciando os nossos trabalhos ao vivo aqui na Aventura.
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0: Modão sim, modinha nunca.
2: Esse é o lema.
0: Porque aqui nós não toma mel, que nós mastiga a beia.
2: Oh, castelo.
0: Vem comigo. Moda no peito, senão eu deito.

0: Bom dia. Este é o Terra Sertaneja.
1: Agora são 6:14. 6 horas mais 14 minutos. Canta, galo velho. Canta.

0: Essa foi pra Orvaiel Zóio, já cedo, hein? Pra Orvaiel Zóio, você ouviu aqui na aventura, Lourenço e Lourival. Tião Carreiro e Pardinho, Negrinho Parafuso, Modão, Cabeceira, João de Barro, Tunique de Novo, só moda boa.
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0: Segura a rédea, tá bagunçado, mas tem gerência. Eita lasqueira no Pera Goiabeira, é de amargar, é só por Deus e um caminhão cheio de anjo. Mandar um alô pro seu João lá da cidade de Boracéia. Alô, seu João, obrigado pelo carinho da audiência. Seu João, mais simples que painel de jipe. A Nayara tá lá em Jaú. Alô, Nayara, bom dia, obrigado pelo carinho da audiência. Nayara e meu amigo Caio Fernandes, mais simples que painel de jipe. Forte abraço, parceiro. Vou dar um alô aqui também pra Juliana, lá da cidade de Bariri. Alô, Bariri, bom dia. Pequena cidade de Bariri. Igaraçu do Tietê. A Lívia. Barra Bonita. Sandro Ponte, meu grande amigo Sandro Ponte. Bom dia. A Milena, mandar um alô aqui também pra Helena e a Mariana. O Pedrinho, o Palito, o Caio. Porque é junto dos bons que a gente fica melhor. Polícia Militar, bom dia. Alô, Fowler. Alisson. Seis e vinte. 6:20. Capitão Torres, obrigado pelo carinho da audiência. O Glauco, bom dia. Bombeiros, pra você que trabalhou a noite toda, toda a equipe do Corpo de Bombeiros, no batalhão, nas ruas. Bom dia, forte abraço. Mandar um abraço também para toda a equipe da Bracel, da Luarte, Usina Barra Grande, Usina São José. Bom dia. Gasta sua internet comigo.
2: Bom dia, Castelo, bom dia, Ventura, Zé Rondino de Boribi, queria ver a música Ferro Abraço com Mocoque e Moraci, crescer pra Irene, pro Júnior, pro Marizão e o Marquinho Pirueiro. Obrigado, Castelo.
0: Tchau, obrigado. Alô, Boribi, bom dia. O Daniel Carmelino também tá ouvindo. Bom dia, Daniel, mais simples que painel de jipe. Seu Zé Prandini, bom dia. O Germano lá de Bauru.
3: Bom dia, meu amigo Castelão. Um grande abraço, uma boa terça-feira pra você. Tá frio aí? Aqui tá frio, rapaz.
0: Aqui céu. Tá gelado.
3: Eita, essa moda é boa, hein? Já começamos bem, hein? Um grande abraço, uma boa terça-feira pra nós, né? Abençoada. Germano Bauru.
0: Manda um alô pro Bruno Oliveira, NT Cana, bom dia. Um abraço também pra toda a equipe do PHD, Agrícola Três Lagoas, Agrícola Rio Claro, Fazenda Jurema. Mandar um abraço pro Zé Ré, o Maurício, o Belasco, o Braguinha, o Maurinho, o Nanico e também o Carlos, o seu Joaquim. Bom dia. E um alô aqui também, o Andinho. Gasta sua internet comigo.
4: Bom dia, meu amigo Castelo. Bom dia, Ventura.
0: Dia, parceiro.
4: Rapaz, que frio é isso, Castelo? 6 graus. 6 graus, meu amigo. Estamos aqui congelando aqui, rapaz. Vai ter que estampar uma, hein? Castelo, firme na trás e bora pra ali. Se o gado morrer, o carrapato passa fome.
0: Subimos.
4: Então toma essa moda pra nós, Castelo, pra esquentar o frio. É. Coloca aí, Mercedita. Manda um abraço pra nós aí do posto José Ricardo, Dodô, João Vitor, Dona Jacaré, Luquinha. Mando um abraço ao pessoal pro Eletro Max, Agar, Rodamar, Jonas Sampaio, Capitão Torres, pra minha família de Macatuba, o Hernandes, o Marquinho de Buribi, o Velho Bastião, pra Maricota, pra vocês da Aventura, pros ouvintes. Que Deus abençoe nessa terça-feira fria e gostosa, né? Clima tá bom. Fazer o quê? Faz parte. Tamo junto, meu parceiro. Então, um excelente dia aí. O melhor nosso comunicador Lençóis Paulista, Cristiano Castelhano, ou Furacão do Centro Lençóis Paulista. E tchau, obrigado.
0: Tchau, obrigado. Bom serviço, parceiro. O Henrique Júnior também tá ouvindo. Alô, Henrique, bom dia. Tá na estrada, hein? Tá na estrada. Agora são 6h24, 6h24. Firma na traia e vão pra lida. Porque se o gado morreu, o carrapato passa fome. Meu amigo Fernando Santana, forte abraço. Meu irmão, da Aventura Pneus. Pediu uma da dupla César e Paulinho. Vamos tocar. 6h24. Intervalo é rápido. Eu vou lá, mas já volto.
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pescador, pescador e catireiro, cacique pajé, manhã gelada, madrugada fria, 6 graus a temperatura, não esquece de pegar um casaquinho, hein? Você que tá saindo de casa agora, esquece de pegar um casaquinho. Muito bom dia para você que tá chegando na sua casa, trabalhou a noite toda, bom descanso, para você que tá na lida, bom trabalho. Meu vizinho de cerca do lado direito, seu Durvalino, lado esquerdo, Zecão da Araucária. Alô, Zecão, bom dia! Mandar um alô também, um abraço pro Paulão, Matheus. Marmoraria Brilhante, bom dia, já tá na lida. Obrigado pelo carinho da audiência. O João Paulo. Mandar um alô aqui, forte abraço, meu grande amigo, meu irmão, Jonas Sampaio. Alô, Jonas, bom dia. 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Frio, fraco, formiga no fundo. Tem o 5F, por enquanto esse é o melhor que tá tendo. 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Com esse friozinho, você que começa às 8, inicia os seus trabalhos às 8 horas, pode ficar mais um pouquinho na cama. Agora você que tem compromisso às 7, levanta. Vamos levantar, gente.

0: Juliana tá ouvindo lá na cidade de Brotas. Alô, Brotas, bom dia. Firma na traia e vamos pra lida.
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0: Porque se o gado morrer, o carrapato passa fome.
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0: Alô, Zé Pequeno, bom dia! Toda a equipe do Alto Posto Tigrão, obrigado pelo carinho da audiência.
2: Bom dia, Castelo. É o Chapane, tio.
0: Oi, Chapane.
2: Ô, Castelo, manda um feitiço espanhol zelizado pra nós, dando favor. Tá frio hoje, hein? Minha a vida nossa. Hoje pra esquentar vai demorar, hein? Tchau, obrigado,
0: vamos tocar. Já tá na agulha. Mandar um alô aqui também pra Juliana, Ana Júlia, né? Ana Júlia, da cidade de Macatuba, bom dia.
3: Bom dia, Castelo, você tá bom? Que faz um jacaré com um frio desse? Hã? Na água não dá pra ficar não, rapaz.
0: Não dá, já, cara.
3: Viu? Manda um abraço pra todos nós aqui do Alto Posto Tigrão, pra vocês aí na aventura. Pra Maricota, pro velho Bastião. O velho Bastião tá com a variante dele lá perto do Rio Claro. Aquela fumaceira, tudo parado lá. Eita, nós, hein? Aí parei pra ajudar ele com o meu Fusca. Ei, jacaré no Fusca, pensou? Manda um abraço também lá pro nosso grande amigo Amarildo, lá no 295. Pro seu Zé, que tá na churrasqueira. E também lá pro Juliano. Pra todos que estão trabalhando lá no 295. Falou? Um grande abraço para todos aí que estão nos ouvindo. Pro nosso amigo Marquinho lá em Buribi, que deve estar um frio. Na única farmácia lá de Buribi lá. E também toca uma música para nós aí. Pode ser o Fogão de Lenha para esquentar. Falou? Um grande abraço.
0: Forte abraço, jacaré. Será que você esqueceu de ninguém, não? Acho que você esqueceu de alguém, hein? Geraldo Jordão, bom dia. Bom dia, Geraldo. Flávio Vagula, Agrícola São Domingos. O Mauri, meu grande amigo Mauri, bom dia. O Odair.
4: Bom dia, Castelo, tudo bem? Ô, Castelo, tem como tocar pra nós, Filho de Ninguém, Milionário Zé Rico? Oferecer pra todos os ouvintes aí, a Leda Maria, minha esposa, o seu Moraes, a Tapera Queimada e o Carlos Sardinha, grande amigo nosso aí também. Marquinho de Boribi. Fica com Deus, Castelo. Bom trabalho aí.
0: Obrigado, parceiro. Tchau, obrigado.
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0: Muito bom dia pra você que tá levantando agora. Tá se esticando todo, parece um lagarto verde. César e Paulinho, você é tudo o que pedi pra Deus. Pedro Bento, Zé da Estrada e As Galvão, Feitiço Espanhol. Moncoque Paraíso, aquela parede. Zilizalo, Feitiço Espanhol. Foi indicação do Chapane. Alô, Chapane. Forte abraço. Mandar um abraço também pra Helena. A Helena tá na lida, lá em Ariópolis. Bom dia. O Simpson também tá na lida, o Bebê. O Bebê Bu, o Pitê, Mudão, Zé Guela, o Gordão, o Ézio, o Carlão, Costinha, o Gui, toda a turma do Bar do Sermo, Pé Véio, o Lebaguá, o Farofa, o Dair, o Gipão, Samuca da padaria, o Samuca e o Rafa lá na padaria. Bom dia. Só tem uma padaria em Ariópolis. E em Macatuba só tem um prédio. O Homem-Aranha tá morando lá em Macatuba, tá entediado. Só tem um prédio lá. Mas parece que vão construir outro. Mas também dois não adianta. Tem que ter pelo menos cinco, né? Vou jogar uma teia aqui, uma teia lá. Não fica jogando uma teia em um, uma teia em outro. Tem que ter pelo menos cinco prédios pro Homem-Aranha ficar feliz. Eita lasqueira, um abraço também pra dona Cacilda, sítio Santa Luzia, lá na região de Piratininga. Bom dia. O Gabriel.
1: Bom dia, Castelo. Castelo, bora um dom aqui pra nós dar tumindo da vinhaça até Cucano, pro Marcão, pro Toninho, pro Barba, pro Ditão, pro Matheus, pro Ribeiro. Tchau, obrigado.
0: Tchau, obrigado. Simone, bom dia, Simone. Obrigado pelo carinho da audiência. Gasta sua internet comigo.
2: Bom dia, Castelo. Bom dia, Bebastião. Bom dia, Maricota. Bom dia aos ouvintes da Aventura FM. Uma terça-feira abençoada em nome de Jesus. Alvó de Sítio Caçador Boremi. Tudo certo aí, Castelo? Aqui tá daquele jeito. Mata alto pra carpir, baixo pra roçar e tá seco pra queimar. Tô aqui na lida já, ordenhei as vaquinhas. Se der, toca pra nós aí. Do mestre João Carreiro Pardinho. Rolinha Caboclo, firmando atrás, vamos pra lida. Que se o gado morrer, o carrapato passa fome. Nós vamos pegar descendo e subir na contramão. Tchau, obrigado.
0: Tchau, obrigado. Forte abraço, parceiro. Agora são 7:05. Tiraram o relógio aqui da minha luta nas feiras. Vou dar um alô pra Nayara. A Nayara já tá na lida, já tá apartando os bezerros. Essa é bruta mesmo. Tão delicada, feito com estimula. Doce com limão e tranquilo igual um furacão.
3: Bom dia, Castelhano. Sardinha Benzedor.
0: Bom dia, Sardinha.
3: Tudo bom?
0: Tudo certo?
3: Castelhano, você deve você tocar aquela moda com o Pedro Bento, Zé da Estrada, a visão de um preto velho. Se não tiver ela aí, você pode pôr o preto velho mesmo. Alô, Castelhano.
0: Forte abraço.
3: Tchau, obrigado.
0: Tchau, obrigado. Vamos tocar visão de um preto velho. Tá aqui, tá na agulha já. Manda um alô pra toda a equipe da NT Cana, Paulo César, bom dia. Dia, parceiro. Quem tá ouvindo a aventura também é o Claudinei Mariano, bom dia. A Flávia. Ah, e a Camila, lá da cidade de Jaú. Alô, Jaú, bom dia. 7 horas mais 7 minutos, firma na traia. E vamos pra lida, porque se o gado morreu, o carrapato passou.

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7: Vem comigo.
6: Castelo.
7: Firma no laço e vamos pra cima.
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7: Aqui não, Tatu, aqui é cimentado.
6: O Castelo é diferente.
7: Porque aqui nós não toma mel, aqui nós mastiga meia. Bom dia. Dia. Amanheceu, manhã gelada, madrugada fria. Hoje é terça, 14 de julho. Como é que você tá? Tá tudo certo aí? Tudo certo, mas nada resolvido? Aqui continua daquele jeito, mata alto pra carpita, abaixo pra roçar. E tá orvaiado pra queimar.
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7: Pra você que tá ligando o rádio agora, um ótimo dia. Bom dia, meu vizinho de cerca.
9: Bom dia.
7: Bom dia.
9: Bom dia.
10: Bom dia, Castelo.
7: Moda no peito, senão eu deito.

0: Aqui na Aventura você ouviu Pedro Bento e Zé da Estrada, A Visão de um Preto Velho. Distância danada, Solevante Soleni. Manda alô pro Puli. Alô, Puli. Bom dia. O Cláudio Loiro. O André Tribilic, treme. Alô, André, bom dia. O Bernardo tá ouvindo lá na cidade de Jaú. Alô, Puli, seu fofoqueiro. Não me pega nem com arpiste mais. Manda alô pro Geraldo, bom dia. Quem tá ouvindo aqui a Aventura? Meu grande amigo Walter Lei, distrito de Alfredo Guedes. Bom dia, Walter Lei. Falou que tá girando lá no Guedes. Agora já são 7:18. 7:18. O desgramento do Bastião gravou um áudio. Vamos escutar. Me deu pialo hoje. Eita lasqueira. Bom dia, velho Bastião.
1: Bom dia, Castelhano. Tudo bem, Castelhaninho?
0: Tudo
1: minha
0: certo.
1: Nossa
0: tudo
1: senhora,
0: bem.
1: Que frio. Tá 6 graus. A minha variante afogou. Aqui, eu tô tentando fazer pegar, não pega. Escuta. Pegou. Tá fumaceando demais, tá bebendo e fumando.
0: Ensina ela a jogar truco.
1: Nossa senhora.
0: Ensina ela a jogar truco, então.
1: Quer ver? Agora eu vou tentar. Escuta. Escuta. Agora vai afogar. Ela pega, mas afoga. Pega e afoga. Aí, tá vendo? O jacaré passou aqui e ofereceu uma carona, mas eu falei, não posso abandonar minha variante, vai que passa alguém aí, leva, né?
0: Nada, não leva,
1: vou
0: não leva.
1: Aqui pro Gregson. O Stephanie. E daqui a pouco eles vão chegar aqui. Aí eu vou negociar o menor preço, eu vou cobrar menor. O menor valor. Então não vai dar pra comparecer no seu programa. Sorte que a Maricota não veio hoje. Tava com muito frio, não veio. Então eu tô sozinho aqui. Do nada. Olha pra lá, tem cana. Do lado esquerdo, cana. Cana em cima, cama embaixo. E o André Pacola não passou aqui ainda, viu, filho? Minha Nossa Senhora.
0: Daí o Bastião dá mais trabalho que porco sorto. O que ele gasta de guincho no mês, com aquela mandioca, de guincho, em oficina, dava pra ele comprar um Corcel 73. Forte abraço, Bastião. Amanhã você vem. Faça frio, então se estiver chovendo, quando tá chovendo, encalha. Quando tá frio, não pega. Ô, diacho, creio em Deus, pai. Troca de carro. Essa variante já não aguenta mais você, Bastião. Nem a variante tá suportando você. Bom dia, velho louco. Forte abraço. 7:21.
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1: Sete e vinte e nove.

0: diz o velho Bastião, esse frio tá desnecessário, desnecessário, desnecessário. O peão e o ricaço, Sulino e Marroeiro, filho pobre, Mococa e Moraci, tropa saudosa, Jacó e Jacozinho, só modão. 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
0: Agora são 7h33. 7h33. Bom dia pra você que tá levantando agora, pra você que chegou em casa. Bom descanso, trabalhou a noite toda. Pra você que começou o trabalho cedinho. Toda a equipe da Cozinha Piloto, bom dia, você que é funcionário público. Toda a equipe do meio ambiente, meu sobrinho Alê. Lá na Agrícola Três Lagoas, o Ricardo, na Bracel, bom dia. Meu irmão Luciano, Elisa, meu sobrinho Luiz Fernando. Alô, Fernando. Forte abraço.
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0: Firma na traia e vamos pra lida, porque se o gado morrer, o carrapato passa fome. Alô, Puli, bom dia. Puli já tá na vendinha, já tá... Já vendeu. Ele falou que vendeu 999 pãezinhos. Eu falei, por que você não arredonda pra 1000? Ele falou, mas por causa de um pãozinho, vou passar por mentiroso. Tá louco. Já tá na lida lá, venda de pão, tá vendo de pãozinho. Um absurdo de bom pão do Pule, viu? Agora são 7h34, 7h34. Manda alô pra toda a equipe do Poço Cajuzinho, o Elefantinho, bom dia.
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0: Firma na traia, vamos pra lida, porque se o gado morrer, o carrapato passa fome.
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0: Tá doendo. Que sufoco. Roda sofrida, doída, tá com raiva de mim, tá com raiva de mim. Pra meter o chifre no chão e sair arando. Eita, mano. Piazinho chega até coçar o chifre no barranco. Chico Rei Paraná tá com raiva de mim. Milionário José Rico Estrada da Vida, Sérgio Reis, cunhada boa. Agora são 7h45, pra você que tá levantando agora, bom dia. Não esquece de pegar um casaquinho, hein? Aí, cavalo velho. Manda um alô pra Beatriz, a Bia, lá da cidade de Pederneiras. Meu grande amigo Tio Grava de Borebi. Toda a família Lima, João Lima, Luiz Lima, bom dia. A Daniela. Alô pra Tânia.
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0: droga de vida, moda sofrida, trio parada dura nessa manhã gelada de terça-feira. Teve ainda Mato Grosso e Matias, Memória, Mudança, Chico Amado e Xodó.
1: Cristiano Castelhano, o furacão do Centro-Oeste Paulista.
0: Segura.
1: Castelo, segura essa emoção.
0: E vamos pegar descendo porque subindo é contramão.
1: Marcelo.
0: Abençoada manhã de terça-feira pra você.
1: Castelo.
0: Fica com Deus. O dia só tá começando, hein? Bom dia. Tchau, obrigado. Tchau, obrigado.

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2: Uma ótima manhã, ZYM 936, Rádio Ventura FM 90.1, Lençóis, São Paulo, manhã tá no ar. 8:08 na sua terça.
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2: Hoje, terça-feira, 14 de julho de 2026. Bora curtir muito mais. Manhã gelada de terça, vem com a gente no Manhã Ventura. Felipe Ferrari, Traia Véia, abrindo a edição de hoje. Bom dia. Me promete.

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0: para começar bem essa terça-feira. Caiu a temperatura, né? Aliás, despencou. Ô, manhã gelada de terça. 8h16. Humberto e Ronaldo e Jorge Matheus, Carência. No Manhã Aventura, já fechando a primeira sequência musical. Você curtiu ainda elas, a Patrícia, a Manuela? Chama o Samu. Tivemos o Felipe Ferrari e Traia Véia abrindo a edição de hoje da Água Pra Nada. É, pra você, 8h17, super terça-feira, 14 de julho de 2026. Tem promoção, já começa bombando pra gente poder aquecer, é, pra gente trazer mais calor pra você nesse dia, nessa manhã gelada de terça-feira. Tá tudo isso? Caiu tudo isso a temperatura? 10 graus. Ah, não, agora subiu um pontinho, 11 graus, né? Vai subindo. A máxima, para você ter ideia, não passa de 23 hoje. Vai ser uma sexta-feira fria. E aí de madrugada vai cair para 10 de novo. Nesse hora que eu desci tava 10 graus. Falei 10 graus. Gelada. Agora tá 11. Não mudou muita coisa, né? Mas bora esquentar, bora jogar calor aí pra você, com muita música legal. Tem outra sequência bem bacana pra gente curtir depois do intervalo. Claro que você pode indicar a sua pelo WhatsApp da Aventura, 3264-9090. Manda aí, quero te ver no zap. É, esfrega a mão assim, ó. Quer tome esse café? Café bem quentinho, devagar aí, tá bom? Respira pra essa terça-feira gelada. 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Também tem o Marmitex com essa comida que é deliciosa. 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Ficou afim? Tomou coragem? Pronto para espantar esse frio aí. Então manda aí pelo 3264-9090. O recado, a Aventura já tá te esperando nessa terça. São 8h19 no horário de Brasília e a gente já traz para você a edição do Bom Astral de hoje. Vai começar em 90.1 o horóscopo dessa manhã. Confere aí cada bloco. São 4 blocos nessa primeira hora da edição do Bom Astral. Começa agora 8h19 e depois do intervalo a música volta no manhã.
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3: E o Bom Astral está no ar pra hoje. O que teremos, Kelzinha?
4: Vamos lá, minha gente, começando com quem é de Áries. Olha só, Áries, será preciso colocar as mãos na massa com muito foco se quiser dar conta do serviço, tá? Vale redobrar a atenção para não perder informação ou se distrair. Os assuntos de casa talvez precisem de mais diplomacia. Seu número para hoje é o 53 e a cor é o bege.
5: Atenção, você que é de Touro, vale pensar duas vezes antes de abrir a carteira, porque o risco de prejuízo é real e oficial, viu? Para evitar problemas, pense duas vezes para não deixar escapar um segredo. Fique longe de gente fofoqueira. Número 32, cor cinza.
4: Agora com você, Gêmeos, deixa eu te contar. O dia começa sinalizando surpresas pro seu bolso, mas nem todas serão positivas, tá? Para evitar problemas é preciso ser mais pé no chão e confiar bem antes de embarcar num negócio que parece bom demais para ser verdade. O número é o 59 e a cor lilás.
5: Atenção, você que é de Câncer, vai sobrar energia para correr atrás dos seus interesses, mas talvez falte sintonia com a equipe. Então, abra o olho com a concorrência. Cobranças em excesso podem causar estresse. Número 58, cor violeta.
4: E daqui a pouco a gente volta com mais previsões pro seu horóscopo aqui no Bom Astral. Pra quem é Leão, Virgem, Libra e Escorpião.
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2: Bom, manhã de volta, Vivaço 8:23. Sejam bem-vindos. A programação da Ventura FM. Hoje é terça-feira, se atualiza aí no seu calendário, 14 de julho de 2026. Bom, a gente tá chegando ao final da Copa do Mundo 2026. Tá acabando, é? São os seus instantes finais. Você sonhou com o Hexa, mas desde o início eu imaginava que tava impossível. Tamanha era a mediocridade daquele time da seleção brasileira, tá? Aí você já ficou, você já esqueceu, já passou, né? Passou a borracha, esquece, mas a verdade é que a Copa ainda continua, tá no finalzinho, tem mais essa semana, né? E no domingão a gente vai conhecer o grande campeão mundial, apesar que não vai ser um campeão inédito, eu até torcia para um campeão inédito, sei lá, uma Bélgica, de repente uma Noruega, mas tradicionalmente, é, isso é muito difícil de acontecer. Aliás, está muito longe ainda, muito longe. Até porque os grandes campeões mundiais, esses que estão no páreo aí em busca do título das semifinais, Inglaterra tem um título só também, né? Em 66 ali. Mas tem a tricampeã Argentina, fortíssima Argentina, guerreira. Você tem a bicampeã, que é a França. França é bicampeã, não foi? E você tem a Espanha. A Espanha também é campeã. Em 2010 foi campeã a Espanha. Né? E aí você tem essa semifinal formada por esses quatro campeões do mundo. Mas no próximo domingo é um deles. Vai trazer mais um título para a prateleira. 8:25, bora palpitar. O que você acha, Marquinhos, desse jogo de hoje? Hoje tem o primeiro grande jogo, e que clássico, imperdível, entre França e Espanha. Aliás, o jogo mais esperado no momento, né? Chegou o grande dia. Hoje, terça-feira, 14 de julho, às 16h, tem França e Espanha. Se arrisca um placar para esse clássico? 3-0 para França? Você acha que vai ser tudo isso? Vai ser fácil assim? Essa classificação francesa para a final? 3-0? Bom, eu tenho um pouco mais de cautela na hora de palpitar sobre esse clássico. Eu acho que a Espanha elimina a França hoje. Eu acho que a Espanha elimina a França, né? E eu tô quase convicto disso. Claro que não é para uma goleada, um placar assim. Acho que a França tá mais motivada, tá com a turbina mais acesa, né? Tá mais acelerada, mais concentrada, mais focada nesse título, que é o terceiro título da sua história. Então, eu acho que vai ser um jogo assim bem equilibrado, mas eu acho que a Espanha supera a França. 3-2 para a Espanha hoje. 3-2 para a Espanha, eliminando a França e indo para a final. É o que eu acho, né? Pro jogo de amanhã, entre Argentina e Inglaterra, eu prefiro deixar para amanhã o palpite. Vou pensar ainda. Tá difícil palpitar para esse jogo. É, eu já tenho aqui minhas coordenadas, né? Já o que eu acho. Mas eu vou deixar para palpitar amanhã, que é o dia do jogo. Amanhã é dia 15, é dia da outra semifinal. Entre a tricampeã do craque Messi e a seleção um pouco vulnerável, acho, da Inglaterra, do craque Harry Kane. Mas hoje eu acho que a Espanha elimina a França, 3-2. E aí, o que vocês acham? Manda aí recado, bora brincar, interagir. Pronto, tá lançada a enquete aí. O Brasil não tá, mas vamos lá, vamos bater papo, vamos brincar nessa manhã de terça-feira para poder espantar esse frio. São 8h27, lembrando, tem o X Ventura para você, o lanchão da Ventura FM. E também tem o Marmitex com essa comida gostosa para você almoçar hoje, esse Marmitex lá da Fire Blend Hamburgueria. 3264-9090. Aventura te espera. Amanhã tá aqui, ó, só para você. 8h28. Deixa o amanhã para amanhã, né? Como eu falei no palpite aí. Gabriel Elias e Melim, canta.

0: 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Bora pra mais previsões, Kelzinha.
1: Vamos lá, Cido, tem a sua vez agora, seu signo leão.
2: Manda coisa boa pra Joy.
1: Leãozinho, olha, vale tirar aquele tempo pra ficar no seu cantinho, descansar quando possível, tá precisando, né?
2: A verdade, viu?
1: Olha, planos pra uma viagem também precisam ser revistos, pois podem surgir imprevistos. Tarefas feitas a sós correm melhor, pois talvez não tenha tanta facilidade pra interagir com pessoas que estão longe. O número hoje é o 3 e a cor goiaba.
2: Virgem, pode surgir experiência novas no trabalho. Nem tudo é perfeito e lidar com os colegas talvez não seja tão difícil quanto você gostaria. Pode pintar um ou outro atrito nas amizades, então é melhor esfriar a cabeça e não agir por impulso. Número 53,

0: o seu tapete. O número é o 36 e a cor é o amarelo.
1: Escorpião, você pode se interessar por assuntos novos, mas é preciso manter a concentração no serviço, ok? Pela manhã, talvez seja necessário mais foco para não se distrair com qualquer coisa. Número 27, cor magenta.
0: E daqui a pouco a gente volta com as últimas previsões para o seu horóscopo aqui no Bom Astral. Para quem é Sagitário, Capricórnio, Aquário e Peixes.
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0: É muita música pra esquentar, pra injetar calor aí, ó, pra ficar gostosa essa manhã de terça. Aqui no nosso Manhã, Gustavo Lima. Gustavo Lima, retrovisor. Cantou junto aí? Cantou junto ou não? A boca tá meio travada ainda, não tá conseguindo cantar com esse frio aí. Ai, meu Deus do céu, pra eu falar aqui tá difícil. Deixa eu desligar esse ar aqui, ó. Como pode? Numa manhã gelada dessa de terça-feira, esse ar-condicionado tá aqui no 17. Não pode. Deixa eu desligar, pronto. Desliguei. Você curtiu ainda Luan Pereira e Ana Castela, TV Edson e Hudson, e lá atrás o Gabriel Elias Comelin. 14 para as 9, não esquece de mandar mensagem pra gente pelo 3264-9090. Eu sei que você tá chegando agora, vai ficar com a gente, vai fazer companhia. A sua companhia é sempre muito agradável, muito gostosa, muito verdadeira. E a Aventura também faz de tudo, né? Se desdobra aqui para ser uma ótima companhia. Quer saber, a gente tem conseguido, né? Porque a gente se respeita o tempo todo, a gente se valoriza o tempo todo. Isso que é bom, esse respeito, essa recíproca, ela tá sendo muito verdadeira. Faltam 14 para as 9. Tá onde? Que bairro você tá? No centro? Tá trabalhando? Tá pensando em sair de casa com esse frio? Tem um compromisso aí, tá pensando. É. 14 para as 9, até as 11 você decide então. Tá na região também? Não importa onde você esteja, manda uma mensagem pro WhatsApp da Rádio Ventura, que é o 3264-9090. Eu, Márcio Henrique, já tô por aqui, firme e forte. Pouquinho de frio também. É, mas vamos aí, seguindo com Manhã Ventura, esperando você no WhatsApp pra gente começar a bater um papo aqui, tá bom? Tem promoção, tem presente. Deu um montão de presente por aqui. Hoje é terça-feira, é dia do X Ventura. 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É só deixar o recado no zap para concorrer. 3264-9090 e bora animar, sorrisão para essa terça-feira aí, ó. É, será que vai longe esse inverno ainda? É, não acaba mais esse frio, né? Esse ano fez frio. Foi bom de frio esse ano aqui. Começou uns 6, 7 meses atrás e não acabou até agora. Por algum instante eu achei que eu tô na Noruega. Efeito Noruega ainda, isso aqui. É, fomos eliminados pelos noruegueses por aquele menino lá, esqueci o nome dele. Esqueci o nome do cara. 2,5 metros de altura lá, o grandão. E estamos sentindo o efeito Noruega. Tudo gelado ainda. 12 para as 9 da manhã. Daqui a pouco tem mais. Depois do intervalo, você vai curtir muito mais músicas aqui. Tem mais Bom Astral. Confere aí já o último bloco dessa manhã com as previsões pro seu signo. E eu tô te esperando no WhatsApp. Não esquece.
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3: Bora para mais previsões, aliás, são as últimas previsões para hoje, né, Kel?
4: É isso aí.

0: pode enfrentar alguns altos e baixos. Respire fundo, mantenha a calma e faça a sua parte porque logo o astral melhora. Seu número para hoje é o 26 e a cor marrom.
1: Capricórnio, seu lado mais sociável segue em destaque e ajuda no contato com os colegas e pessoas que fazem parte da área profissional, mas os astros avisam que pode pintar mal entendido no trabalho. Mantenha a concentração que tudo se ajeita. Número 39, cor roxo.
0: Agora com você, Aquário. Olha, tudo indica que precisará de atenção com as tarefas que vão surgir pela frente, hein, Aquário? É que pela manhã há risco de perder informações ou se distrair em alguns momentos. Talvez seja preciso mais cuidado com a saúde. O número é o 18 e a cor azul.
1: E chegou sua vez, peixinho. Vamos ver se vai falar de dinheiro? Não sei, vamos ver.
0: Ai, meu Deus.
1: Sua criatividade será um trunfo no serviço, mas talvez seja preciso cautela com o dinheiro.
0: De novo.
1: Mantenha o foco e tudo vai se acertar no final. O céu avisa que é melhor fechar a carteira.
0: Oh, não.
1: Porque há risco de gastar demais. Vai sofrer, viu?

0: você.
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5: Faltam 7 para as 9 no horário de Brasília. Bora destacar essas pessoas que sempre são grande destaque da Rádio Ventura, que são vocês ouvintes. Então, bora dar aquele beijo, aquele abraço bem apertado, bem quente. Nessa manhã de terça-feira, 14 de julho de 2026. Temperatura nesse momento de 11 graus. Continua nos 11. É, o solzinho tá aí. Mas como eu disse, não vai passar de 23. Vai ser essa sexta-feira com essa temperatura aí, ó, né? Denise, curtindo, Denise. Bom café da manhã. Obrigado pela participação, querida. Quem mais? Seja bem-vinda também a Silvia Aguiar, né, Silvia? Sempre com a gente aí, curtindo a programação. Bom dia pra Roseli também. Tá onde, Roseli? Numa Medina. Pronto, tá curtindo numa Medina, Roseli. E já com os afazeres aí, com aquele monte de tarefa em casa, já nessa manhã fria. O pessoal prefere, com essa manhã gelada, eles mexem com água de manhã já, né? 5h30, 6h da manhã, mexendo com água nesse frio. Cuidado aí, gente. Faltam 6 para as 9, quem mais tá aqui? Deixa eu ver. O Valmir também ligado na programação. Bom dia pra dona Iracema, bom dia pra Renata também, já tá chegando pra curtir a gente. Você acha que a França ganha fácil assim, Renata? 2-0? Sei não. A Gisele Cristina também já tá com a gente na programação. Bom dia. Quem mais tá aqui? Deixa eu ver. 3264-9090. Tô te esperando pelo zap. Valendo X Ventura, o lanchão da Ventura pra você toda essa terça-feira. E também no manhã, daqui a pouquinho, tem sorteio, tem um presente para você da Fire Blend Hamburgueria, que é o Marmitex para você almoçar hoje. Bom, né? José Rodrigues também curtindo a programação aí. Obrigado, seu Zé. Quem mais? Luiz Carlos também da Secap já tá junto com a gente, mandando recado para cá. O Adnilson Biasi também tá por aí, Adnilson, tudo tranquilo? Dona Maria Moreira, como é que a senhora tá nessa manhã? Tudo legal por aí? Bom dia pro Rafael também, né, Rafa? Curtindo, trabalhando, curtindo. 2-1 pra França, tá? O pessoal não tá acreditando muito na Espanha, não. Quem mais tá na faxina aí? Deixa eu ver quem tá na faxina aqui. Cleide, a dona Cleide também tá na faxina cedinho. Vocês não esperam esquentar um pouquinho? Faltam 5 para as 9, tá cedo ainda. Toma um café, fica um pouquinho mais aí, ó, embaixo da coberta. Depois vocês começam a trabalhar, mexer com água aí, ó. Sei lá, umas 10h30. Vai esquentar mais um pouquinho. Vai mexer com água nesse gelo. Isso faz um mal. Deixa eu ver aqui a... quem tá mandando mensagem aqui? Fabrício também, né, Fabrício? Fabrício, é o Baraca, né, Baraca? Aí do Lavador Elite, um abraço pra toda a equipe aí. Olha lá, pessoal no lavador já cedo, com esse frio, não dá pra fugir da raia. Né, Baraca? Quem que tá aí? O Dri. William também, seu João, o Barba. Todo mundo curtindo por aí. 2-1 pra França. Apostando na França também aqui. 2-1 pra França também, Maurício. Também tá acreditando na França. Só eu tô acreditando que a Espanha elimina a França hoje? Só eu tô com esse palpite? Bom, aqui na rádio também todo mundo acredita que a França avança pra final. Quem mais tá aqui? Deixa eu ver aqui. Quem já foi no Pilates aí e já tá na luta? Ah, Adri, já foi no Pilates cedo já, Adri? Já tá na batalha por aí? Coisa, hein? Faltam três minutos para as 9 da manhã. Não esquece desse montão de prêmio gostoso que tem para essa terça, tá bom? Manda seu recado pelo zap aí, 3264-9090. Aventura te espera. Bora injetar um pagodinho aí. Pronto, pagodinho para esquentar. Toma no pagode, belo sorriso, maroto. Tem que ter pagode, né? Tem que ter pagode nessa terça no manhã.

9 em ponto no horário de Brasília. Bom dia, 9 horas, confere aí, acerta aí, não vai perder a hora. Turma do Pagode Belo e Sorriso Maroto. Quem vai ter coragem? Terça-feira, 14 de julho de 2026. Essa foi a primeira parte do manhã. Todo mundo junto com a gente. 9 horas. Eu volto em instante. Se não sai daí, manda mensagem aí.

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4: 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São 9:06 no horário de Brasília, amanhã vai continuar.
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1: Oi, gente, conta tudo no ar. Tudo bem com vocês? Espero que sim, porque eu tô super bem. E você, Kel, como é que você está?
2: Melhor agora, juntinho com você, Cido, pra gente fofocar, tricotar do jeitinho que o povo gosta.
1: Sem dúvida nenhuma. Manda a primeira pra gente aí.
2: Olha só uma foto da Virgínia Fonseca sentada no colinho de Vini Júnior. Tá dando o que falar nas redes sociais, meu
1: louco,
2: bem.
1: Hein?
2: Pois é, olha, parece que ela tava fazendo um passeio, né, de super iate. Não é um iate. É um passeio de super iate.
1: É quase um navio, né?
2: É, pois é.
1: Então.
2: Ela tava ali pela costa da Itália, né? E claro que isso voltou a alimentar os rumores de reconciliação entre os dois, né?
1: De boa.
2: A imagem.
1: Eu não levo uma ex pra dar um rolê desse.
2: Não é, gente?
1: Essa eu não quero nada.
2: Que isso?
1: Ah, que a amizade tem limite.
2: A imagem publicada pela influenciadora no status do WhatsApp rapidamente se espalhou pelas redes sociais. Agora eu vou te falar, ela publicou no status do WhatsApp dela. Ou seja, algum amigo dela viu e jogou pra rede, entendeu? Tem que rever essas amizades, hein, Virgínia?
1: É.
2: Olha, no registro ela aparece sorrindo, ajeitando os cabelos enquanto o jogador olha pro celular e ela senta a dona no colo dele, viu?
1: Ah, tá.
2: A cena gerou muitos comentários, várias interpretações sobre a relação do casal. Eu olhei a foto e falei assim, ai, voltando com o ex enquanto ele curte foto de outro no celular. Eu colocaria essa legenda. Mas eu acho que pegaria mal, viu, Silvio?
1: Pegaria, né?
2: Um pouco.
1: Eu jogaria muita pimenta no olho da turma. Mas, bom, vai rolar, Kel.
2: Ah, já tá rolando faz tempo.
1: Exatamente. É que realmente eles sejam felizes, né?
2: Uhum.
1: Beleza.
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7: A Ventura toca Felipe Araújo, a novidade dele. Estranho de novo do Felipe Araújo. Bom dia.

Ventanação 9:30. Você curtiu aí o Diego e Vitor Hugo. Ainda teve Hugo, Guilherme, Maiara e Maraísa, teve Felipe Araújo também lá atrás. 9:30 da manhã, mais toque, mais bom dia pra galera na sintonia com a gente nessa terça, pouquinho frio ainda, dia 14 de julho de 2026. Natália, curtindo aí, Natália? Isso, deixa pra mexer com água depois do meio-dia. Rapaz, também vai esquentar só um pouquinho, viu, Natália? Só mais um pouquinho, vai. A máxima não passa de 23 hoje, né? Vai ficar essa sexta-feira borocochô aí, ó. O sol tá bonito, mas com temperatura baixinha, né? 9:31, quem mais? Natanael curtindo a gente, bom dia, Natanael, obrigado pela sintonia, trabalhando já nessa manhã de terça-feira. Quem mais aqui? Deixa eu ver, Rita também, né, Rita? Ligada. Beijo pra todos aí da Secap na sintonia, curtindo a programação. Deixa eu ver aqui, o Ederaldo também, né, Ederaldo? Na sintonia. Boa terça-feira por aí. Vanessa, curtindo, Vanessa. 2-0 para a França. Você acha que a França elimina a Espanha? Sei não. Quem mais está aqui? Jurandir também, né, Jura? Curtindo a programação. 3-1 para a França. Esse é o placar de hoje. Hoje é a semifinal. Primeiro jogo da semifinal da Copa do Mundo 2026 está acabando. É a última semana de Copa do Mundo. Hoje tem França e Espanha, o clássico mais aguardado dessa Copa do Mundo. Mas tá todo mundo apostando na França. Time é melhor? Vocês já acham a seleção da França melhor? Tá tecnicamente muito acima das outras? Vocês estão até apostando que a França vai ser campeã? Eu não sei não, hein? Vocês podem ter uma surpresa. Altamente técnica, rápida, precisa, cirúrgica. Essa é a característica da seleção francesa, é? Que ocupa o primeiro lugar no ranking das favoritas na mente, no palpite da galera. Fernando também ligado, Fernandão. Beleza, 1-0 para a França. Esse é o placar do Fernando. Também, quem mais está aqui? O Everson. Everson Felipe também se dando bem por aqui, já levando presente por aqui, tá bom, o Everson Felipe? Já se deu bem por aqui. Deixa eu ver, faturou X Ventura, né? Se deu bem, levou X Ventura para casa. Parabéns. Ó, vai ter outro sorteio, dessa vez valendo o Marmitex, lá da Fire Blend Hamburgueria. Agora, rapidinho, manda o zap aí, 3264-9090. O Moraes também, se acha que a França leva hoje 3-1, Moraes? Ô, Cazu, 3-1? Deixa eu ver por aqui. O Zé Mota também, a esposa, a dona Valéria, tá bom, Zé? Deus abençoe a família aí, viu? Obrigado pela sintonia, todos aí. Quem mais tá curtindo aí? O Márcio Zico também tá na sintonia, apostando também numa vitória da França. Ah, Dani, que você acha, Dani? 2-1 para a França. Só eu aposto na vitória da Espanha. Só eu, cara. Em todo lugar, lá, os ouvintes é unânime. É, a opinião dos ouvintes é unânime. Todo mundo acredita que a França vença, a Espanha vá para a final e se torne campeã do mundo. Aqui na rádio também todo mundo aposta na França. Nos grupos de WhatsApp aqui também todo mundo aposta na França. Todo mundo. Só eu apostando Só eu apostando na Espanha. Quem mais tá aqui? Deixa eu ver aqui. Ah, o Andinho aí na sintonia. Ah, Andinho. É isso que eu ia dizer aqui. Ah, apareceu um palpite diferente aqui pro clássico de hoje. É, tô achando que a Espanha passa também. Mário Leonel, curtindo, Mário. Beijo também para Urides, a da Secap, né, Urides? Na sintonia por aí. A Cris também já curtindo a programação. Quem mais está aqui? Deixa eu ver. Paulo Souza também, né, Paulo? Também acreditando que a França passa. Bom, todo mundo acredita no favoritismo da França. Eu não sei, a França teve uma dificuldade para despachar o Paraguai. O Paraguai que eliminou a Alemanha nessa Copa do Mundo. Nada mais, apesar que a Alemanha também é o futebol desde 2014, depois daquele 27-1 no Brasil aqui, a Alemanha também acabou, faliu, a exemplo da Itália,
própria Holanda também caiu muito futebol. Você acha que a França teve uma dificuldade para eliminar o Paraguai, meu amigo? E aí eu não sei, eu acho que a França hoje vai sucumbir diante do bom futebol, do bom toque de bola envolvente da Espanha. Eu acho que da Espanha 3-2. Se a Espanha for com a Argentina para a final, vamos fazer essa. É, vamos supor aqui que a Espanha passe hoje e vá com a Argentina para a final. A Argentina mastiga a Espanha. A Argentina mastiga, come os caras vivos. A Argentina é campeã em cima da Espanha de forma assim, bem, bem fácil, tranquilamente. Se a França passar, eu acho que a França tem mais chance de tirar o título da Argentina. Eu acho que o time da França teria mais chances, eu acreditaria mais num título da França contra a Argentina do que um título da Espanha. Eu acho que contra a Espanha, o Messi fez carreira, fez a vida dele na Espanha e ele já tem as coordenadas, ele é um informante direto ali dentro da Argentina de como funciona o modus operandi da Espanha. E se for Argentina e Espanha, a Argentina é tetracampeã facilmente, facilmente. Agora, se for a França, eu acredito que a França possa tentar tirar esse título da Argentina, mas tá difícil. Os caras estão jogando a vida, seleção da Argentina. Ah, vocês estão com um pouquinho de inveja aí, não quer que a Argentina seja? Isso é um pouquinho de inveja. É porque o Brasil perdeu esse valor, esse princípio, que era o amor pela camisa. A gente perdeu há muito tempo isso aí, né? Então não adianta. Os caras têm, pô, Argentina tem, Espanha tem, França tem, não adianta ficar com inveja. Você tem que admitir, né? São 9:37. Quem mais tá aqui? Deixa eu ver. O Roberval também curtindo. Bom dia, Roberval. Tudo de bom pra vocês aí. Quem mais aqui? Deixa eu ver. Geraldinho também, né, Geraldinho? Ele tá apostando também numa vitória da Espanha por 2-1. E a Espanha vai pra final.

0: declaração lá bem contundente. Foi bem decepcionante a atuação do time dele, não gostou de nada do que viu, de nada, para ir para semifinal. Mas a verdade é que foi, eu também não vejo força, não vejo, mesmo tendo ali Harry Kane, não vejo a Inglaterra como essa favorita. Das quatro seleções, a menos favorita para mim é a Inglaterra, com certeza. Quem mais está aí na sintonia, curtindo a programação? Deixa eu ver. Hélio Silva também, Hélio, bom dia. Ó, vai pintar o sorteio então de uma Marmitex da Fire Blend. Manda mensagem rapidinho, 3264-9090. A gente volta já.
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0: Constantino conta a Nancy sobre a sua paixão por Silvana quando eram jovens. E a Brigitte vai conseguir ser contratada no café de Nicolau. Ih, vai dar certo isso, gente.
1: Eita, Lili, viu? Meu Deus do céu.
0: Ó, a Adriana vai conseguir um trabalho num salão de beleza e Fábia e Ulisses fazem as pazes. Bruna e Carmita vão reagir quando Pedro afirma não vai à festa de aniversário do pai. Aí a Nancy e a Adriana vão se reencontrar.
1: E aí? É. Você acha que rola?
0: Rola o quê? Treta, barraco?
1: Sem dúvida nenhuma. Bom, é o que vai rolar hoje na sua novela Quem Ama Cuida. Amanhã tem mais, né?
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0: são 9:43. Bom dia, boa terça-feira. 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
6: E o Conta Tudo continua nessa terça-feira brava. Tem mais fofoca, Kel?
2: Mais fofocas quentinhas saindo do forno agora.
0: É.
2: Olha só quem foi flagrada dando umas maiores amassos durante um show do cantor Belo. Ivete Sangalo.
6: Ah, é?
2: Querido, ela e o empresário Thiago Maia foram vistos assim no maior clima de romance.
6: Olha, que legal,
2: eles
6: hein?
2: Não assumiram oficialmente nenhum relacionamento não, tá? Mas estão curtindo a beça, foram vistos juntos aí em outras ocasiões também, inclusive trocando beijos, andando de mãos dadas numa praia e agora num show. Foram na festa de casamento juntos na Itália. Pra quem não sabe, Thiago Maia é sócio de uma produtora de shows responsável pela turnê Clareou, né, da Ivete. Enfim, gente, agora, né, ela tá aí curtindo muito depois do fim do casamento com Daniel Cade. Tá solteira, mas não tá sozinha, né?
6: É, você acha que precisa assumir oficialmente?
2: Ai, que negócio de assumir? Ela assume se ela quiser,
6: vida
2: né?
6: Vida que segue.
2: Exato.
6: 10 anos curtindo assim e vida chata, né? Casamento na Itália.
2: Ai, nossa.
6: Eu vou te falar, tem gente que nasce pra ter uma vida chata.
2: Ai, eu também acho.
6: Então é assim, é o caso deles. Vamos passar régua?
2: Chega.
6: Então rola inveja aqui.
2: Ai, eu já tô, já.
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2: Faltam 10 para as 10. 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
2: 10 para as 10, já já tem o estúdio 901, daqui a pouco o Adriano tá por aqui para te fazer companhia nessa terça gostosa. É o Luan Santana cantando, bom dia.

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1: Olá, muito bom dia. Hoje é terça-feira, 14 de julho, e a partir de agora nós vamos com informações. A Secretaria de Recursos Humanos promoveu na última sexta-feira, dia 3, a integração com novos servidores que ingressaram na administração pública municipal. Participaram da integração 27 servidores aprovados em concurso público. A integração realizada na Instituída Escola de Gestão Pública Municipal contou com a presença do prefeito André Pacola Sasso Cagarete e do secretário de Recursos Humanos José Antônio Ribeiro Ramos Júnior e da equipe de RH. O prefeito ressaltou a importância do serviço público oferecido pela prefeitura em todos os setores. A Secretaria de Recursos Humanos dá as boas-vindas aos nossos servidores para discutir temas essenciais à vida funcional de cada um. Abordamos assuntos como direitos e deveres dos servidores, missão, visão e valores do município, atribuições da comissão civil, funcionamento da avaliação de desempenho e elementos da cultura de organização.
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0: Chamos e a Bar Song 10 e 8. Taime Thiago vem na sequência. E a gente lembra você que hoje é dia de X Ventura.

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0: Thiago, dois Gumes, ensina-me Cotaim, Thiago e Sambuzi com o Borsung abrindo a programação da Aventura FM no Estúdio 901, que traz o terço hoje, né? É isso aí. Terça do lanche com X Ventura, lá do Roger Burger. Enquanto a gente sai para os comerciais, vai preparando aqui também o Matheus e o Cauã, Lauana Prado e Vitor Clay. Depois vem Lana Del Rey, Summertime Sadness, para fechar a sequência, 10h17. Bom dia!
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das mais importantes homenagens concedidas aí pelo Brasil. O tricampeão mundial de Fórmula 1 foi oficialmente reconhecido como herói da pátria com a sanção da lei número 15.447 de 2026. Com a homenagem, o nome do piloto passa a integrar o livro dos heróis e heroínas da pátria, preservado no Panteão da Pátria e da Liberdade em Brasília. Campeão mundial de 1986, 1990 e 1991, Senna conquistou 41 vitórias na Fórmula 1 e se tornou um dos maiores ídolos do esporte brasileiro.

0: no Brasil.
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1: Jude Bellingham foi o grande herói da Inglaterra na classificação para a semifinal da Copa do Mundo. O meia marcou 2 gols da vitória por 2-1 sobre a Noruega e mais uma vez mostrou o porquê é considerado um dos grandes craques de sua geração. Mas a história de Bellingham não para, começou muito antes. Revelado pelo Birmingham, ele estreou como profissional com apenas 16 anos, disputou 44 partidas pelo clube. O impacto foi tão grande que quando o jogador se transferiu para o Borussia Dortmund, o Birmingham decidiu aposentar a camisa 22 em sua homenagem. E tudo isso aconteceu antes mesmo de Bellingham completar 18 anos. Hoje, o garoto que virou ídolo ainda adolescente é uma das principais estrelas da Inglaterra e agora tenta levar a seleção à grande final da Copa do Mundo.
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0: 10h46, olha aí. Olha aí, não, ouviu aí, Grupo Menos é Mais, Pablo, Rio Negro e Solimões, Maiara e Maraíza, e Seja Ex com Henrique e Juliano, rolou aqui na programação, lá na Del Rey, lá no bloco anterior, né, o Marcos e Belucci vem vindo daqui a pouco, vai participando aí que eu já tô juntando aqui todas as participações no Zap da Ventura, hoje tem lanche, viu gente? Hoje tem o X Ventura, que delícia, você não quer ganhar não? 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Que delícia de lanche. Ele vai ser seu hoje.
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Então, Hugo e Guilherme, rolou aqui pra fechar a hora, vai começar o pedido, tocou depois a notícia do intervalo comercial, Júnior César e também Yasmin Santos, Diego e Vitor Hugo, Marcos e Belucci, Grupo Menos é Mais, Rio Negro e Solimões, Maiara e Maraíza, Henrique e Juliano. Qual é a sua, hein? Daqui a pouquinho, primeiro alô pra São Judas Tadeu, curtindo a programação.

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1: Bom dia, nós seguimos nesta terça-feira com mais informações. A proprietária de um sítio localizado no Jardim Ouro Verde, em Bauru, registrou um boletim de ocorrência contra o tutor de um pitbull após uma de suas vacas morrer em decorrência de um suposto ataque do cão. O animal ferido morreu na manhã desta segunda-feira. Segundo o boletim de ocorrência, a mulher relatou que o homem utilizava uma propriedade anexa à dela, onde mantém cães da raça pitbull e cria diversos galos. Ainda conforme o registro, na manhã de sexta-feira, uma de suas vacas foi encontrada com a boca gravemente lesionada, com ferimentos compatíveis com mordidas. A mulher alegou que o ataque tinha sido provocado por um dos cães mantidos na propriedade vizinha. De acordo com o registro policial, após encontrar o animal ferido, a proprietária entrou em contato com o homem para cobrar os prejuízos. Os dois discutiram e, segundo ela, o suspeito negou qualquer responsabilidade pelo caso. A ocorrência foi registrada na Polícia Civil como contravenção penal por omissão de cautela na guarda ou condução de animais, e o caso será agora investigado.
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0: Começa atendendo a Carolina Almeida, curtindo a programação. Carolina Almeida, manda um alô pra São Judas Tadeu, diz ela aqui, quero participar do sorteio, fechou. Aquele abraço pra você.
3: Oi, Adriano, bom dia, tudo bem? Aqui quem tá falando é o Paulo. Coloca uma música do João Mineiro e Marciano pra mim aí. Seu amor ainda é tudo. Coloca meu nome no sorteio. Abraço.
0: Valeu, Paulo. Bom dia, meu amigo Mauri Ponsoni. Valeu, Mauri. Obrigado pela participação. Bom dia, Adriano. Estamos com vocês na audiência. Abraço, Marcos. É isso aí. Valeu, Marcos. Bom dia, Aventura FM. Quem fala? Alessandra Ponsoni falando aqui. Alô, Alessandra. Bom dia pra você.
4: Bom dia, Aventura. Toca Jorge Matheus pra mim. Me põe no sorteio.
0: Esta foi a Lourdes e agora tem a Cícera.
5: Bom dia, Adriano. Bom dia, Aventura. Bom dia, Você toca uma música pra nós. Francisco Caminha, tia Maria Vitória, com meu esposo Helena, para todos que estão escutando aqui das Nações, para você e para toda a sua família. Tchau, Adriano, fica com você, bom dia.
0: Obrigado, Cícera, para você também. Um grande abraço, alô, bom dia. Maria Moreira, um abraço especial para você também. Ótima terça de geada para nós. Abraço, Valmir Melo. Obrigado pela participação, viu? Tá ligado na programação, João Aparecido Florencio também. Ele tá falando de onde? São Manuel, não é? Bom dia, Edson falando, me coloca no sorteio. Alô, Edson. Abração para você, Kleber, também ligado. Alô, Kleber.
6: Muito bom dia, pessoal da Aventura. Coloca no sorteio de Aventura, hein? Um abraço a todos, valeu.
0: Valeu, Kleber. Um grande abraço pra você também. Obrigado pela participação. Vamos juntos. Aqui na programação tem o Zap da Ventura.
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0: Bom dia, Gisele. Tudo bem? A Gisele Cristina tá participando aqui comigo também. Bom dia pra você. Bom dia. Quero participar do sorteio. Quem fala? Merrulhão. Regiane. Alô, Regiane Merrulhão. Aquele abraço. Quero ganhar esse X Ventura hoje, hein? Quem tá falando? Maria Elisa Badesso. Alô, Maria. Seven Mob participando também. Adriano, bom dia. Motoristas da Seven Mob ligados na programação, bom dia.
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7: Bom, Adriano, bom dia. Boa quarta-feira, hein? E toca a roda gigante do Biquíni Cavadão pra nós, por favor. Beleza? Quarta-feira abençoada pra nós.
0: É o Moraes Cazu participando comigo também. Obrigado, viu, pela sua participação. Aqui tá curtindo a Orides da Secap. Abraço pra você, Orides. Abraço também, põe no sorteio. Bom dia, quem pede. Alô, deixa eu ver no contato. João, tudo de bom, João? Gostaria de ouvir uma música com Folhas, I Remember, né? Ofereço pra todos que estão ouvindo. Gostaria de participar do sorteio. Desde já agradeço, obrigado. Quem fala com a gente é a Eva. Falou, Eva. Bom dia, Ana Beatriz. Gostaria de pedir uma música do Gustavo Mioto, participar do sorteio. Fechou, Ana. Aquele abraço pra você. Obrigado pela audiência.
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8: Bom dia, Aventura. Aqui é o Formiga. Toca um menos a mais pra nós e põe o meu nome no sorteio também. Beleza?
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9: Bom dia, Adriana. Aqui é a Creuza. Manda uma música pra nós, Laura Pausini. Eu mando pra minha tia Ana Cláudia, Laura, Graziella, Júlio César, pra todo mundo que tá ouvindo. E a minha comadre, que chama Margarete, tá ouvindo você lá no Centro Boa Vista, o Pedro Guedes.
0: Obrigado pela participação de vocês. Valeu, Cleusa. Bom dia, Adriana. Toca um kit de abelha pra nós aí. Quem tá pedindo aqui é o Jura. Falou, Jura.
10: Adriano, bom dia. Toca Ponto G, ele quer participar do sorteio.
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11: Oi, Adriano, bom dia. Eu tô ouvindo o programa aqui no centro. Quero ouvir uma música da Marília Mendonça. Vou mandar pra todos que tá ouvindo essa programação maravilhosa. E também quero participar do sorteio. Beijo grande a todos. Um excelente dia. Tchau, tchau.
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0: Ligado aí no Zap.
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0: Vai mandando a sua participação no 14-3264-9090. Já já rola sorteio.
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1: De volta ao Pediu Tocou, bom dia, Luciano.
2: Meu amigo, aqui é o Luciano Pacola, passando aí pra dizer que estamos na audiência aqui desse programa, tá? Desejar a todos os de Lençóis aí uma ótima semana. Vamos que vamos, gente, quero participar novamente, tá? Forte abraço.
1: Deixa eu aproveitar aqui e dar um bom dia, José Mota, né? Esposa Valéria ouvindo, se der toca menos é mais, quero participar do sorteio. Fechou, Zé Mota, vai tocar é agora.
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1: Brinda aí. É.

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4: Já estamos de volta na programação do Pediu Tocou no Zap. A Ana Paula, que ouviu a música do Gustavo Mioto, impressionando os anjos, oferecendo para todos que gostam. Queria participar do sorteio também, né? Desejando a todos um bom dia. Um beijo especial para você, Ana Paula. Muito obrigado pela participação e toda a sua família aí. Grande abraço. Quem mais está falando comigo? Fala de Nilson Biasi.
6: 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Bom dia, Adriana. Denilson Piaz. Estou ouvindo e curtindo a Ventura FM.
7: 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Bom dia, tudo bem? Com esse friozinho, esse vento, tá frio hoje, né, Adriana? Mas tá bom. Adriano, toca pra nós a música do Henrique Juliano, Amor dos Outros, e põe no sorteio aí, se der tempo. Tá bom? Um abraço.
4: Oi, Ângela, bom dia. Ok, bom dia. Tudo bem com vocês? Lourdes, quero participar do sorteio. Obrigado mesmo. Palpite com você. França vai perder hoje. Ó, ela tá dizendo que vai perder. É hoje o jogo, né? Vamos lá, então. Quem mais está falando comigo? Alô, Mari, bom dia.
8: Bom dia. Aqui é a Mari. Quero participar do programa ouvindo a música do Gustavo Mioto. Quero participar também do sorteio do lanche de hoje.
9: Ventura! Bom dia, Adriano. Bom dia a todos. Toca pra mãe, Henrique Juliano, aí.
4: Vai tocar um Wellington. Abração especial para você, obrigado pela participação. Alô, Dora, bom dia para você. Bom dia, Adriano, pessoal, frio demais, hein? Quero participar do sorteio. Karen, oi, Karen, bom dia.
9: Ventura. Bom dia, Adriano, tudo bem? Ô, Adriano, é o cavalo aqui. Toca uma música para nós aí, pode ser uma do Roupa Nova aí mesmo aí. Fez para todos os ouvintes que tá assim, sintonizado na FM aí, para vocês dar também. Um abraço, quero participar do sorteio.
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0: episódio da sexta do Supermercado. Da Rádio 2, Milena Abreu.
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2: Meio-dia e 41, a vida do brasileiro não tá fácil, né? E vem aí aumento de combustível também, tá? Olha, a Prefeitura de Lençóis Paulista, por meio da Secretaria Municipal de Saúde, iniciou na última terça-feira, dia 7 de julho, a aplicação da vacina pneumocócica conjugada 20 valente, a conhecida como Pneumo 20. O imunizante está disponível gratuitamente nas unidades de saúde do município. A única exceção é a unidade de saúde da SECAP, que no momento não conta com sala de vacina. Durante o período de transição entre as vacinas Pneumo 10 e Pneumo 20, o esquema básico para as crianças será realizado da seguinte forma: aos 2 meses, a primeira dose com a Pneumo 20, aos 4 meses, segunda dose com a Pneumo 10 e aos 12 meses, dose de reforço com a Pneumo 20. O Ministério da Saúde orienta que seja respeitado o intervalo mínimo de 60 dias entre a segunda dose e também a dose de reforço. Meio-dia e 42, nós seguimos com informações e quem vem agora aqui é Cibaloye.
3: As denúncias contra o influenciador Lucas Estrábico, conhecido como Cartolouco, reacenderam uma discussão importante sobre a violência contra a mulher. Quando diferentes vítimas relatam episódios semelhantes envolvendo o mesmo agressor, os casos podem revelar um padrão de comportamento. Lucas virou réu por agressão física e violência psicológica contra uma ex-namorada. E o caso trouxe também relatos de outras 2 ex-companheiras que descreveram episódios semelhantes de violência física, psicológica e destruição de objetos. Para Maria Tereza, coordenadora do Observatório da Mulher contra a Violência do Senado Federal, casos como esse comprovam o que as pesquisas já apresentam.
4: A violência contra as mulheres, ela não acontece de forma episódica. Ela costuma seguir um padrão de repetição e muitas vezes de agravamento ao longo do tempo. Quando diferentes mulheres relatam uma experiência envolvendo o mesmo homem, é importante olhar esses casos também em conjunto, sem deixar de reconhecer que cada denúncia precisa ser apurada de forma individual. O histórico de violência, ele é um dos principais indicadores do risco para novas ocorrências.
3: Essa questão está diretamente ligada com o ciclo da violência, marcada por 3 fases. Aumento da tensão, explosão da violência e um período de aparente arrependimento, quando o agressor promete mudar e tenta reconstruir a relação com um suposto afeto. Com o passar do tempo, esse ciclo tende a se repetir e os intervalos entre as agressões podem se tornar cada vez menores. Segundo a psicóloga especializada no atendimento de mulheres vítimas de violência, Priscila Sanches, antes da agressão física, costumam aparecer sinais que não devem ser ignorados.
5: A agressão física quase nunca é o primeiro episódio de violência dentro de um relacionamento abusivo. Entre os sinais mais comuns estão os ciúmes, tratado como prova de amor, a fiscalização constante da rotina dessa mulher, tentativa de isolamento, críticas frequentes que abalam a autoestima da mulher, explosões de raiva, humilhações, chantagens emocionais, ameaças, destruição de objetos e principalmente a inversão de culpa.
3: As especialistas reforçam que reconhecer esses sinais precocemente é fundamental para interromper o ciclo da violência. A repetição de comportamentos violentos em diferentes relacionamentos evidencia que a violência contra a mulher não deve ser tratada como um episódio isolado, mas como um padrão que precisa ser identificado e denunciado. Rede por elas. Informar é proteger. Denunciar é salvar. Uma campanha do Grupo Rádio Web. Produção e reportagem, Cassie Balog.
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7: Muito bem, agora 12:48, já de volta e seguimos por aqui com 90.1 Notícias. A Prefeitura Municipal de Ourinhos publicou na noite desta segunda-feira um decreto que declara estado de calamidade pública financeira na administração municipal. Segundo a gestão, a medida foi adotada após um levantamento técnico apontar um grave desequilíbrio fiscal, financeiro e orçamentário nas contas da cidade. Segundo a Prefeitura, o objetivo é reorganizar as contas sem interromper os serviços essenciais. De acordo com o prefeito em exercício Alexandre Araújo da UAGE, o decreto foi motivado pela constatação de que a situação financeira compromete a capacidade de pagamento do município e a manutenção regular dos serviços públicos. Em nota, o prefeito em exercício afirmou que a medida é necessária para preservar a capacidade financeira do município e garantir a continuidade dos serviços públicos. 12:49, nós seguimos com Fabiola Altran.
8: Novas regras sobre publicidade de plataformas esportivas de apostas começam a valer nesta sexta-feira. As normas tornam obrigatória a exibição de advertências do Ministério da Fazenda em todas as campanhas. Além disso, aumentam as restrições ao conteúdo da propaganda. Por exemplo, proíbem anúncios que incentivem apostas como forma de ganhar dinheiro ou que utilizem comentaristas para influenciar a população a apostar. Publicidades de empresas autorizadas deverão conter uma das seguintes mensagens: apostar pode causar dependência, apostar faz você perder dinheiro ou aposta não é investimento. Esses avisos estarão na horizontal do vídeo de forma clara, legível e deverão ocupar pelo menos 10% do comprimento ou do tamanho do anúncio. As regras ainda estabelecem que as campanhas não poderão sugerir ganho fácil ou enriquecimento rápido por meio das bets, criar senso de urgência para estimular apostas imediatas, induzir o consumidor ao erro, com informações falsas ou enganosas e nem utilizar mensagens de cunho sexual, discriminatório ou ofensivo, por exemplo. E mais, comentaristas, especialistas e analistas ficam proibidos de usar de autoridade técnica para sugerir ou recomendar apostas específicas em eventos esportivos. Entre as punições estão multa de até 20% do faturamento da operadora da plataforma e até cassação da licença. Da Rádio 2, Fabíola Altran.
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7: Meio-dia 51, seguimos com informações ainda pela região. Equipes da Polícia Militar Rodoviária de Bauru realizaram uma apreensão em flagrante nesta segunda-feira e que resultou na prisão de uma mulher e causou um prejuízo estimado em cerca de R$80 mil ao tráfico de drogas, com a apreensão de mais de 40 quilos de maconha. A ocorrência foi registrada no quilômetro 348 da rodovia Marechal Rondon, pouco antes do trevo da rodovia com o núcleo Gasparini, no sentido Lins-Bauru. Segundo a corporação, os policiais militares realizavam a Operação Impacto e abordaram a motorista de um Ford Ka branco. No porta-malas estavam 40 tabletes da droga, que após pesagem totalizaram 40 quilos e 300 gramas do entorpecente. A suspeita não tinha antecedentes criminais e foi presa em flagrante. A ocorrência foi apresentada na Delegacia de Polícia Federal na cidade de Bauru. O veículo e um aparelho celular foram apreendidos. Meio-dia 52, a gente continua com mais informações. Norberto Notari.
9: Em meio ao avanço das plataformas digitais e das novas formas de consumir conteúdo, o rádio segue firme na rotina dos brasileiros. Um estudo realizado pela Associação Brasileira de Emissoras de Rádio e Televisão, a ABERT, mostra que o meio continua relevante e mantém características que outras mídias ainda não conseguiram substituir. De acordo com o levantamento, o veículo abrange quase 80% das 13 regiões metropolitanas observadas. A credibilidade da informação, a agilidade na cobertura dos fatos e a capacidade de acompanhar o ouvinte em diferentes momentos do dia ajudam a explicar essa permanência. Seja no carro, no trabalho ou durante os deslocamentos, o rádio continua presente e próximo do público e ainda é um importante meio de vínculo com a comunidade, como reforça o presidente executivo da ABERT, Cristiano Lobato Flores.
10: E o rádio é, antes e sobretudo, uma mídia local. E com o deserto de notícias, né, o encerramento de alguns jornais, né, os jornais também indo para a internet, o rádio acabou se tornando uma das poucas mídias que tem um jornalismo e uma responsabilidade editorial voltada para a sua comunidade. Eu digo que o rádio não faz parte da comunidade, o rádio é a comunidade. Então, consequentemente, isso é uma fortaleza que vem sendo muito bem explorada pelo rádio e, consequentemente, tem obtido uma valorização com a comunidade local e com altos índices de credibilidade também.
9: O levantamento também destaca que, mesmo com tantas opções de entretenimento e informação, o rádio preserva uma relação de confiança construída ao longo das décadas. Além de informar em tempo real, o veículo reforça o papel como companhia e serviço para milhões de pessoas. O diretor-geral do Grupo Rádio Web lembra que a cada avanço da tecnologia, a existência do rádio é colocada em xeque. Mas, de acordo com Paulo Giovanni, já está mais do que provado que essa modernização é apenas um componente a mais.
11: O rádio sofre a cada nova tecnologia com os profetas do apocalipse, né? Quando surgiu a TV, as pessoas diziam, não, agora o rádio vai acabar. Não acabou. Quando surgiu a internet, o rádio vai acabar. Não acabou. Não só não acabou, como se fortaleceu. Aí depois, as redes sociais vão acabar com o rádio, também não acabaram. E agora os profetas do apocalipse devem estar de prontidão para dizer que a inteligência artificial vai acabar com o rádio. Não vai. E o que a gente pode dizer sobre isso do ponto de vista de informação, uma informação clara e verdadeira? A maioria das pessoas ainda ouve o rádio na sua plataforma original, o radinho de pilha, o radinho ligado na tomada. Esse é o rádio, ele continua assim e se fortalece a cada vez que surge uma nova tecnologia.
9: A combinação entre tradição, credibilidade, capacidade de adaptação às novas tecnologias mostra que o rádio segue ocupando um espaço importante no cotidiano da população, isso tudo mesmo em um cenário de transformação constante na comunicação. Agência Rádio Web, produção e reportagem, Norberto Notari.
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7: Muito bem, 12:56 agora e nós já seguimos com as informações do esporte, né? Lembrando que terça e quarta, portanto hoje e amanhã, dois super jogos aí pela Copa do Mundo, são as semifinais do Campeonato Mundial, que tem sequência às 16h. Nós vamos trazendo agora a participação com a gente, Diego Brião com as informações.
12: Bola rolando, eu sou o Diego Brião e aqui não tem VAR, mas estamos de olho em tudo que acontece dentro e fora de campo na Copa. Sem jogos realizados, nesta segunda-feira, as projeções, entrevistas e movimentos de bastidor ganharam espaço no âmbito da competição. Nos momentos prévios à semifinal desta terça-feira, que será disputada pelas seleções da Espanha e da França, houve o jogo de empurra, o que foi empurrado de um lado ao outro. O favoritismo. Na parte francesa da disputa, o técnico Didier Deschamps disse confirmar que a seleção favorita a avançar à final é a da Espanha. Também enalteceu a solidez defensiva dos adversários, que sofreram apenas um gol até agora na Copa. Porém, Deschamps ressaltou que, apesar de ambas seleções possuírem boas estruturas defensivas, pela qualidade técnica elevada dos jogadores envolvidos na partida, a tendência é de, nas palavras dele, um jogo espetacular. Já o técnico espanhol Luis de la Fuente declarou, também em entrevista coletiva, que isto do favoritismo não tem significado para ele. De la Fuente desvalorizou o debate de que haja uma seleção com maior tendência de classificação. Tomara que se cumpra a projeção natural para este tão aguardado confronto, que seja um jogaço. Ainda no campo da Copa falada, houve um ruído de comunicação entre o técnico da Inglaterra, o alemão Thomas Tuchel, e o destaque inglês Jude Bellingham. Após o jogo das quartas de final contra a Noruega, o treinador reclamou de erros cometidos pela seleção inglesa. Ele falou, inclusive, em desleixo e erros técnicos, e que a classificação à semifinal ocorreu por sorte. Por outra parte, a dos jogadores, Bellingham classificou a atuação da equipe como um ótimo trabalho e disse que talvez o treinador não saiba como é enfrentar jogadores de alta qualidade, como são os casos de Haaland, Odegaard e outros da Noruega. Tem desencontro de ideias no vestiário inglês. Para encarar a Argentina, a Inglaterra vai precisar corrigir esta divergência e enfrentar a história, também a superstição. No lado argentino, por questão de regulamento, a equipe treinada por Lionel Scaloni jogará com o uniforme 2 contra a Inglaterra, ou seja, com a camisa nas cores azul e preta. A tradicional albiceleste vai para o banco de reservas. No lendário jogo das quartas de final da Copa de 1986, quando o atacante Diego Maradona fez um gol com a mão e outro em que driblou meio time inglês, a Argentina também usou o uniforme secundário. Nas oitavas da Copa de 98, quando a Argentina também duelou com a Inglaterra, os sul-americanos, outra vez, jogaram com o fardamento de número 2. A classificação ficou com os argentinos em ambas ocasiões. Este histórico positivo vai incluir também o duelo da semi agora, em 2026? Logo saberemos. Primeiro nesta terça, a Espanha e a França disputam uma das semifinais da Copa. No dia seguinte, na quarta, sim, será a vez da Argentina, de azul e preto, encarar a Inglaterra, de branco, para definir qual será o outro finalista da competição. Aqui não tem VAR, mas estamos de olho em tudo o que acontece dentro e fora de campo na Copa. Até a próxima.
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7: Nossos agradecimentos ao Diego Brião com as informações. Aqui não tem VAR. E amanhã a gente vem trazendo aí todos os detalhes desse jogão de bola que acontece hoje, né? Jogão de bola hoje, jogão de bola amanhã, para sabermos aí quais serão os finalistas da Copa do Mundo 2026. Com essa informação, a gente agradece a você pela sua companhia e pela sua audiência. Nesta tarde a gente volta ainda trazendo mais destaques na programação, especialmente para você. E amanhã, às 12:30, com mais uma edição do 90.1 Notícias. Grande abraço, fiquem com Deus e a gente se fala.
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8: Então vamos juntos. Ventura. Aqui na sua rádio ZYM936, Rádio Ventura em Lençóis Paulista. Vamos juntos.
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8: Tá no ar, boa tarde.
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8: Tarde, ótima terça-feira, dia 14 de julho. Vamos juntos e ao vivo na programação da sua rádio mais perto de você. Eu, Alessandra Libanório, te faço companhia a partir de agora. E a gente vai até as 4. Tenho boa tarde, tenho tamo junto. E tem você, o melhor ouvinte do mundo, por aqui.
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8: Ah, e tem prêmios, né? Rogers Burger aqui com a gente na terça do X Ventura.
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8: Porque tem tudo que você gosta, tem prêmios, tem aquela que você curte, tem a programação feita pra você e por você. Matheus e Cauã com Ana Castela pra começar agora.

0: tarde, Ventura!
1: Vem!

0: coração.
1: Venter FM, sua rádio mais perto de você, aqui na programação da sua rádio mais perto. Com Boa Tarde, Ventura, teve o som do Bruno e Barreto. Teve também por aqui Fernando Sorocaba e a Terapinga. Hoje é terça, hoje é dia. Também é dia de X-Ventura, o lanche gourmet da Ventura e do Rogers Burger. 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
9: Não tem jeito, meu compadre. Vambora.
10: Ela vacilou comigo, nós estamos aí, né? Tudo certo.

0: Venter FM, sua rádio mais perto de você, aqui na programação da Aventura e o som do Gustavo Lima, Amor de Dinha. Teve também por aqui o Gustavo Mioto, teve Wesley Safadão, Grupo Menos é Mais, e tem você concorrendo ao delicioso X Ventura, o lanche gourmet da Aventura e do Rogers Burger. O Leonardo tá por aqui, oi Léo, boa tarde. O Douglas, oi Douglas, tudo de bom pra você, participando aqui com a gente também, concorrendo. Manda um alô pro pessoal da RC Pets, é isso? Ou RC Petis? Abraço pra vocês, meninos, tamo junto. Quem tá mais aqui com a gente?
1: Boa tarde, eu quero pedir uma música, Peão Todo Tatuado. É, oferecer pra Jéssica, Mayara, pra Vitória, pra Cris, do restaurante Família Rondon, que fica aqui na rotatória da Rondon.
0: Valeu, Fernando, um abraço pra você, todo o pessoal aí do restaurante na Rondon, tamo junto. O Leandro do Grajaú, o Marcos também, valeu Marcos, tamo junto. O Edson, a Nataliana, o Toninho, o Paçoca, a Marta, oi Marta, boa tarde pra você, tá mandando um alô pros amigos da PAI, também pra toda a equipe da fisioterapia da ADFILP, um beijo pra você Marta, o Toninho também. Tá lá, Ká, Mária, Vanessa, Lu, Maria José, a Mércia, a Dona Luísa, o André, sempre ligadinhos aqui com a gente. Um beijo. Daqui a pouco tô de volta.
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3: 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O jogador de futebol Richarlison protagonizou um gesto de solidariedade ao doar R$60 mil para o tratamento da pequena Isadora Rocha dos Santos, de apenas 1 ano e 9 meses.

0: edição da Visão da Pequena Isadora.
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0: Doja Cat aqui na programação da Aventura Mais Perto de Você. Todo mundo participa. Além de curtir sua música, pedir seu som, concorre com a gente ao X Ventura, o lanche gourmet da Aventura e do Rogers. Um alô pra Ângela aqui com a gente, o Cavalo também, o Hilário do Varejão, boa tarde, Hilário. O Júlio, a Tatiane também, a Fer, valeu Fer, boa tarde. A Cícera, a Maria Vitória tá de férias, né? A Letícia, da Erma Vez Kids, um beijo pra você, Lê, tamo junto. Participa aí com a gente, hein? Daqui a pouco tem sorteio.
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1: E tá na hora de sorteio, sorteio de um lanche delicioso do Roger's Burger. Pra todo mundo que participou por aqui no 3264-9090. Aquele lanche delicioso que todo mundo ama. Você tem no Roger's Burger, na nossa promoção de terça-feira. Então, pra você que participou por aqui no 3264-9090, quem fatura aqui com a gente é o Leonardo Rocha, final do telefone 5766. Parabéns pra você, Leonardo Rocha. Faturou esse lanche top demais da Ventura FM e do Roger's Burger. Leonardo, a gente vai mandar aqui as informações para que você retire hoje mesmo o seu X Ventura. Parabéns pro ganhador aqui da hora, que foi o Leonardo Rocha. E o próximo, a próxima pode ser você. Então, sempre participa com a gente. Daqui a pouco tem o Tamo Junto Ventura. Agora tem Fred e Fabrício.

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1: Boa tarde, nós seguimos nesta terça-feira com mais informações, lembrando que a Prefeitura de Lençóis Paulista, por meio da Secretaria Municipal de Saúde, iniciou na última terça-feira, dia 7, a aplicação da vacina pneumocócica conjugada 20 valente, conhecida como a Pneumo 20. A única exceção da vacinação é na unidade de saúde da SECAP, que no momento não conta com sala de vacina em funcionamento. Os moradores da região podem procurar outras unidades da rede municipal. Lembrando que durante o período de transição entre as vacinas Pneumo 10 e Pneumo 20, o esquema básico para a criança será realizado da seguinte forma: aos 2 meses, primeira dose com a Pneumo 20, aos 4 meses, a segunda dose com a Pneumo 10 e aos 12 meses, dose de reforço com a Pneumo 20. O Ministério da Saúde orienta que seja respeitado o intervalo mínimo de 60 dias entre a segunda dose e a dose de reforço.
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0: Tamo junto aqui na tarde da sua rádio, mais perto de você, terça, dia 14, agora 2:08, passando rápido a nossa tarde. Vamos que vamos nessa terça-feira, um pouco mais fria que os outros dias, né? Vamos conferir a temperatura agora em Lençóis Paulista. É tempo bom, ensolarado, termômetros marcando 20 graus. Hoje a mínima foi pela manhã de 8 graus, sem probabilidade de chuva, e segue aí esse friozinho com sol tradicional do inverno. Você participa já já da nossa enquete do dia para concorrer a prêmios. Hoje tem o X Ventura, o lanche gourmet da Ventura e do Rogers Burger. 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Hoje é terça-feira, é a terça do Temaki. Então tem um combo com 5 mini temakis deliciosos do Sushi da Barra Lençóis Paulista, que fica na rua Henrique Lozins Casalves, na Secap, para retirada ou para você comer no local. Participa com a gente para concorrer. Felipe Araújo com Ferrugem para começar.

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Justin aqui na Aventura, sua rádio mais perto de você. Agora a gente tem a nossa enquete do dia. A gente quer saber hoje, quem nunca caiu na tentação de comprar algo ou de contratar algo para economizar e acabou gastando mais ainda? Aquele famoso, o barato sai caro? Às vezes a gente compra um produto mais barato e ele quebra em uma semana, contrata alguém porque cobrou metade do preço e depois precisa pagar outro profissional para refazer o serviço. Sei lá, pode ser um tênis, um celular, um serviço. Conta pra gente que no final você perde dinheiro, tempo, paciência. Quando o barato saiu caro na sua vida? O que você achou que estava fazendo um baita negócio, mas acabou se arrependendo depois? Quando a gente, eu sou cheia de comprar coisinhas baratinhas no TikTok Shop, né? Cheia de comprar. Falando, não, mas tá tão barato. Esses dias eu vi um robô aspirador por R$40. É um absurdo de barato, né? Cê, no fundo você sabe que não vai dar certo, mas eu falei, não. Né, no, tudo bem que é R$40, é baratinho. Fui lá e comprei três. Eu falei, eu quero um pra cada cômodo. Não tira nem um fiafo do chão. O barato saiu caro, porque sendo não, 40, 80, 120. Então o barato saiu caro. Era melhor não ter comprado. Ou quando você contrata alguém pra fazer alguma coisa, assim, pra fazer algum serviço na sua casa, ou até mesmo limpar sua casa, você fica, nossa, olha, eu mesmo devia ter feito. O barato saiu caro. Contratei alguém que tinha o preço mais em conta e depois precisei ou eu refazer ou contratar alguém para fazer. Alguma coisa que você comprou, ó, comprei esse carro porque tava barato, mas depois não viu que ele tava cheio de problema. Quando para você o barato saiu caro? O que você achou que está barato saiu caro? O que você achou que estava fazendo um baita negócio, comprando alguma coisa ou contratando algum serviço, mas depois você acabou se arrependendo? Conta aí pra gente, tô esperando a sua participação. Tá valendo os prêmios aqui de hoje, lembrando que só quem responde a enquete concorre aos prêmios. Tá valendo pra você um combo com temax do Sushi da Barra Lençóis Paulista e tá valendo o X Ventura, o lanche gourmet da Ventura,

0: 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Conta aí pra gente, quando o barato saiu caro pra você?
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2: Hoje tem jogão valendo vaga na final da Copa do Mundo. Espanha e França se enfrentam às 16h, horário de Brasília, em Dallas, em um duelo entre as duas grandes favoritas ao título. E os números mostram estilos diferentes. A Espanha gosta mais da bola e troca, em média 679 passes em partida, contra 561 da França. As duas seleções, porém, têm mais de 90% de precisão nos passes. Mas quando o assunto é finalização, os franceses levam vantagem. As duas equipes chutaram 110 vezes até as quartas de final, mas a França marcou 16 gols contra 11 dos espanhóis. O confronto também é uma revanche da semifinal da Eurocopa 2024, quando a Espanha venceu por 2-1 e depois foi campeã. Hoje, a Espanha e França voltam a ficar frente a frente. De um lado, a posse e a troca de passes. Do outro, a eficiência francesa. E no fim, apenas uma delas vai garantir o lugar na grande final da Copa.
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Adventure FM, sua rádio mais perto de você, o som do Zeneto e Cristiano, me devolve pros rolês, você não sabe o que você quer da sua vida. É o som do Zeneto e Cristiano aqui na Aventura, no Tamo Junto, que hoje a gente quer saber. Quando algo que você comprou, que você contratou barato, saiu caro? Tem muitas vezes que a gente fica, não, eu tô economizando, né? Isso daqui é baratinho, estou fazendo um grande negócio. Aí, depois, você vê que você jogou dinheiro fora, que era melhor não ter comprado ou ter comprado um negócio mais caro mesmo. Conta aí pra gente. Quem tá por aqui participando é o Jura. Oi, Jura. Ele falou, Ale, eu comprei em 2022 um Gol 2005. Lindo de estética, tava bonitinho, só que tava bichado na mecânica. O antigo dono ficou de consertar, mexeu e não prestou. 6 meses depois, devolvi o carro pra ele e pedi meu dinheiro de volta, o que não aconteceu. Então, até hoje, estou correndo atrás do prejuízo e o cidadão me enrolando. Não quero recorrer à justiça. Já devia ter recorrido à justiça pelo tanto de tempo, né? Faz 4 anos que isso aconteceu, Jura? Mas não estou vendo outro jeito. Já devia ter ido para a justiça, com certeza. Olha só, tava bonitinho o golzinho por fora, mas aí a parte de motor tava tudo esgualepada, né, Jura? Né? Já passaram 4 anos, então tem que pôr no pau, Jura, tem que pôr no pau. A Gláucia, comprei 2 tênis lindos na Shopee. Mas na primeira chuva eu entendi o motivo deles serem tão baratinhos, esfarelaram, né, Gláucia? Já comprei sapatinho barato assim. Na Shopee eu não compro.

0: caro. Não tô dizendo que a gente tem que gastar com mais caro. Mas às vezes quando a esmola é demais, santo desconfie. E você, Ângela? Manda áudio também, pessoal que tá participando por aqui. A Ângela, então, ali, nós perdemos ano passado nossa moto num acidente em consequência de um motorista que nos fechou. Recebemos o seguro, pegamos um carro barato que agora tá na garagem quebrando e dando problema. Então, no lugar de ter pego uma moto, pegou um carrinho que era um bom negócio, parecia um bom negócio, só que o carro não sai da garagem, tanto problema que dá no motor. Então, esse saiu bem caro, é o barato. Falou, não, já que já aconteceu isso com moto, né? Não vamos andar mais de moto, vamos pegar um carro. E o carro fica só na garagem. Aí não compensou também, né, Ângela? Um beijo. O Marcos, ele falou ali, eu comprei um celular de uma marca pouco conhecida, que era mais barato. E se lascou, falou, o celular é caro, mas tem que ser de boa marca. Ah, tá, você comprou um celular baratinho, um celular de uma marca... Ah, o celular foi caro e ainda assim é ruim. Comprou um celular caro, tem que ser bom e conhecido. É, tem uns celulares novos que a gente vê nas lojas aí, né? Você fica, será? Nunca ouvi falar. Tem umas que às vezes são dos mesmos fabricantes com marcas, só com nome diferente. Mas tem uns, é que nem esses celularzinhos. Ah, é apenas R$ 999. Dura 2 anos. Fala, é melhor já pegar um melhorzinho, que daí ele vai durar um pouco mais. Ainda mais essas crianças que ficam no joguinho, no celular não aguenta, não aguenta. As velhas que ficam falando com o povo aí, com os namorados na internet, não dá, precisa de um celular melhor.
1: Boa, Ale, boa tarde, é Leandro.
0: Ah, e Leandro?
1: Motorista aqui da Comar, tem com meus ajudantes aqui, o Denis e o Gilson.
0: Um beijo,
1: manda
0: meninos.
1: Manda pra nós aqui. Manda o Zezé de Camargo pra nós aí. Irmão da Lua.
0: Irmão da Lua, essa música.
1: Obrigado,
0: tá...
1: tenha boa tarde.
0: O pessoal tá fazendo trend com elas e tudo mais. Um beijo pra vocês, meninos, motoristas aí da Comai, fazendo as entregas e ouvindo a gente aqui da Ventura FM. Um abraço pra todos vocês, motoristas que levam a Ventura FM e a Tia Lê de carona.
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0: 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Sorria que eu tô te filmando. É o som do Atitude 67, com essas músicas aí clássicas do pagode 90. Quando a gente ama e tô te filmando. Teve Safadão, Matheus e Cauã. Tem você que participa aqui da nossa enquete do dia. Tá valendo o X Ventura, lanche gourmet delicioso da Ventura e do Rogers Burger. Valendo também um combo com 5 mini temax que são deliciosos do Sushi da Barra Lençóis Paulista. E você participa com a gente da enquete de hoje. Qual é aquela situação, aquele serviço, aquele produto que você achou que estava fazendo um negocião porque estava comprando porque era barato, ou fulano fez mais em conta e depois você saiu no prejuízo, porque o barato muitas vezes sai caro, não é verdade? Conta aí pra gente. O Thiago: economizava muito na ração do meu cachorro. Aí ele começou a passar muito mal, gastei muito com veterinário e hoje compro uma melhor e ele nunca mais ficou doente. Olha só, é investir na comida do animalzinho também. Muito bem, Thiago, um beijo pra você. Quem tá mais participando, manda aí sua mensagem.
1: Boa tarde, Alê. Tudo bem?
0: Oi, Tavinho.
1: Alê, aqui quem tá falando é o Tavinho Nogueira. Alê, sobre a enquete de hoje, o que eu não me arrependi de comprar é aquelas canetinhas da Shopee. Alê,
0: é ruim?
1: Eu usei uma vez, chegando outro dia da escola, umas 3, 5 não tava me pegando.
0: Ah.
1: Hoje em dia não pega quase mais nenhuma.
0: Pior
1: e
0: que é
1: eu
0: verdade.
1: Adoro pintar e é horrível aquelas lá. Alê, eu quero muito ganhar esses sorteios, hein? Toca uma música pra nós aí, fazendo favor.
0: Valeu, meu
1: querido. Beijo, Alê.
0: Um beijo. Tem mais?
1: Quero ganhar esses sorteios.
0: Valeu, Tavinho. Boa tarde pra você. Olha, aquelas canetinhas daqueles estojão, né? Que tava febre há um tempo atrás, todo mundo pintando os Bob Goods. E cadê? Cadê a galera dos Bob Goods, não é verdade?
2: Sai daí, daqui a pouco.
3: Nossa, amiga, não saio daqui. Me lembra. O barato saiu caro quando eu fui pintar a minha casa. Veio um pedreiro, veio uma reboqueira na casa. Depois eu tive que pintar tudo de novo.
0: Nossa, não compensou, Josi. Olha só. Pegou um pintor mais ou menos, aí ela teve que refazer todo o serviço.
4: Boa tarde, Li. Boa tarde a todos.
0: Oi, Wellington.
4: Eu quero participar do sorteio sobre o tema.
0: Ah.
4: Eu já fiz isso, mas como eu trabalho na construção civil, a maioria das pessoas, a gente passa o produto que é coisa boa e o cara vai lá e compra mais.

0: barato.
1: Ah, tem isso
0: aí
1: também.
0: Aí eu me lasco.
1: Mas aí não tá adianta valendo. Falar mal.
0: Manda um abraço aqui pro meu velho.
1: Ô, seu Leôncio, um beijo, velho. Tem isso também. Tem às vezes o profissional que cobra mais barato e não faz um serviço tão bom, mas tem também o profissional bom e a pessoa quer economizar no produto. Aí não vai ficar bom do mesmo jeito, não é verdade?
2: Oi, Ale, boa tarde, tudo bem?
1: Boa tarde.
2: Boa tarde aos ouvintes, Margot na escuta.
1: Oi, então, Margot.
2: Ale, quando eu casei, isso aí foi em 1995.
1: Faz um tempinho.
2: Eu ganhei aqueles rádio relógio, lembra que é o rádio relógio?
1: Sim, nossa, que despertava com o locutor falando bom dia.
2: Funcionou 2 dias. Aí no terceiro dia eu entrei em contato com a pessoa que tinha me dado de presente de casamento.
1: Ressuscitou.
2: A pessoa falou: ah, então, não tem como trocar porque foi peça de mostruário, né? Tudo e tal. Nossa, menina,
1: e era caro na
2: que
1: época.
2: Tédio que me deu. Que tédio que deu. E eu não consegui, né, trocar o rádio. Por fim, fiquei com o negócio lá.
1: Mas ainda bem que não foi você que comprou, né?
2: Olha que raiva que deu.
1: Ainda bem que não foi você que comprou, Margot. Era um presente. Mas, querendo ou não, né? Usou 3 dias e já quebrou. E naquela época, era caro o rádio relógio. Dos bons, era caro mesmo. 3 em ponto, eu volto já com você.

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1: Muito boa tarde. Um homem foi preso em flagrante na noite de domingo após a companheira denunciar que fora vítima de violência doméstica por funcionários de um hospital de Marília, aproveitando que passava por atendimento médico. Segundo o boletim de ocorrência, funcionários da unidade de saúde acionaram a polícia militar depois que a mulher conseguiu pedir ajuda em um momento reservado da consulta, longe da presença do suspeito. De acordo com o registro, a vítima informou que as agressões começaram na noite de sábado, dia 11. A mulher alega que foi espancada e chegou a perder a consciência. Ela apresentava ferimentos graves no rosto. O próprio agressor levou a mulher até o hospital. Após serem informados da denúncia, policiais foram até a unidade e prenderam um homem flagrante na sala de espera. Ele foi encaminhado à delegacia e responderá pelos crimes de violência doméstica, lesão corporal e também ameaça.
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10: Tô por aqui, vamos juntos? Na sua rádio ZYM936, Rádio Ventura em Lençóis Paulista, São Paulo.
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10: Tamo junto, Ventura, de volta. Eu, Lele Libanori, tô por aqui. A gente vai até as quatro. Tem prêmios pra você que participa hoje, terça-feira. Quem é ouvinte da Ventura sabe que é o dia do X Ventura, o lanche gourmet da Ventura e do Roger. Você participa com a gente. Tá valendo também aqui pra você um combo com 5 mini temax deliciosos do Sushi da Barra Lençóis Paulista. E você responde pra gente aqui na enquete. O que aconteceu com você aí, seja um produto ou um serviço, que o barato saiu caro? Comprou baratinho porque tava na promoção ou porque parecia um super negócio e depois você se arrependeu? Conta aí.
12: Eu acho que você tem que mandar aquela mensagem. Mas manda o que tá no seu coração. Porque se fosse eu falaria mais ou menos assim.
13: Ei, boa noite. Antes de te bloquear, eu só vim te dizer que a partir de hoje pode tocar o terror, fazer o que quiser fazer. A boca é sua, curte sua farra. Sinto mais nada.
12: Não, apaga, apaga, apaga.

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e seguirá no elenco da emissora. Alana comemorou a renovação e relembrou que sonhava desde pequena em construir uma carreira na televisão. Além de Três Graças, a jovem atriz já participou das novelas Nos Tempos do Imperador e Verão 90.

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0: 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Tamo junto, Ventura, de volta na programação da sua rádio mais perto de você, agora 3h22. E você participa da nossa enquete. Hoje a gente tá falando do barato que saiu caro. Aquilo que você comprou porque tava na promoção e depois não valia nada, não compensou, que não funcionava. Aquele serviço que você comprou também, comprou assim, de certa forma, pelo valor mais em conta, metade do valor, contratou aquele serviço e viu que o barato saía caro. Conta aí pra gente, isso já aconteceu com você? Em que situação? A Iracema, Ale, comprei uma mangueira d'água há um tempo, bem baratinha. Comprei outra, quando chegou era pior que a outra. Precisei comprar a terceira. Olha só, comprou uma que era ruim e baratinha. Aí chegou e falou, não, vou comprar uma outra melhorzinha. Ainda assim, devia ter comprado a mais cara de uma vez, né, Iracema? Eu comprei uma na internet também. Não é lá aquelas coisas, tem que ficar toda hora desembramando, mas tá lá. Tá lá, paguei baratinho também. Valeu, Iracema. Quem tá por aqui?
4: Boa tarde.
0: Oi, Cláudia.
4: Lê, logo quando eu comecei a trabalhar, tudo meu primeiro salário, eu precisava de um tênis.
0: Um tênis, ó.
4: Aí eu desci na loja, um tênis bom de marca.
0: Caríssimo.
4: E tava um preço, naquela época, eu pensei que era mais barato, vamos por R$100. Um da Nike. Aí eu vi um outro inferior, que era 40, eu falei, nossa, vai sobrar. Eu vou guardar esse dinheiro.
0: Sim.
4: Coloquei ele no pé, ficou lindo, andei, ficou gostoso.
0: Falou, é esse
4: no
0: mesmo.
4: Outro dia eu fui 40 trabalhar.
0: 40 conto.
4: Alessandra, parecia que eu tinha comprado 2 pares de tijolo no pé. Sabe aquele tênis que ele... quando você vai mudar o passo...
0: Ele não vai junto.
4: Duro, seco. Conclusão, precisei descer no outro dia e comprar o tênis um pouquinho mais... inferior, melhor
0: mais
4: do
0: caro.
4: Que eu tinha comprado, porque aquele lá...
0: Não tinha
4: sem
0: como.
4: Sem condições de andar, quanto menos pra trabalhar em pé.
0: Exato. Fala, não quis gastar os 100, gastei 40 pra economizar, mas no fim gastou 140. E teve que comprar o mais caro também. Isso acontece.
5: Boa tarde, Ale. Aqui é o Felipe.
0: Oi, Felipe. Ale,
5: sobre o tema de hoje, eu comprei uma caixinha de som no TikTok e ela é até média, sabe? Não.
0: Sim.
5: É tão pequena. Porém, quando chegou, eu achei que tinha chegado só a embalagem. Tão leve que era.
0: Sim.
5: E sobre a potência dela, o alto-falante do meu celular só não toca mais, porque é só um. Se fosse dois, eu acho que cobriria o som dela.
0: Nossa, fraquinha de tudo.
5: Mas fazer o quê? É isso daí. Da próxima vez, tirar a mão do bolso, né? Beleza, Lê?
0: Valeu, Fê.
5: Quero participar do sorteio, viu?
0: Exato. Quando é muito barato, a gente não pode esperar muita coisa. Não dá pra esperar muita coisa.
6: Oi, Lê. Boa tarde, tudo bem?
0: Oi, Vanessa.
6: Saudades, viu?
0: Tudo bom, querida?
6: Passando aqui... que eu quero pedir uma música.
7: Qual?
6: É, pode ser Claudinha Leite. E manda pra minha manicure, que é a minha psicóloga, né?
7: Você tá aí na manicure?
6: A Ana. Lá de Santa Terezinha. E manda o povo lá, viu? Porque as unhas dela é topzera. Lê, não posso esquecer.
7: Ah.
6: Da minha amiga Fá, lá da Fibra, manda fitness.
7: Fabiola, um beijo pra nossa amiga Fabiola. Marqueteira, Vanessa, marqueteira. Um beijo, Vanessinha.
8: Olê, boa tarde, Fabiana aqui da F Suspensões.
7: Oi, Fabiano.
8: Mandou um abraço aqui pra gente aqui.
7: Um beijo pros meninos da F Suspensões.
8: Desse japa aí. Um abraço.
7: Pra todo mundo que participa da enquete, aí concorre. Um beijo pra vocês. A Letícia, Alê, sobre o tema de hoje, o barato que saiu caro pra mim foi comprar produtos pra alisar o cabelo em casa. Nunca dá certo, o resultado não fica o mesmo e logo já sai do cabelo. Sabe que esses dias eu fiz isso, Letícia? Eu falei, eu vou comprar eu mesma aí. Tem vários vídeos, né, do pessoal fazendo selante progressivo em casa mesmo. Eu vou comprar um produtinho aí. Nossa, mesma coisa que nada, né? Mesma coisa que nada. E de marcas aí conhecidas, né? Mas mesma coisa que nada. Concordo, Letícia. Barato saiu caro. Melhor no cabeleireiro mesmo, que daí já faz o nosso cabelo e a gente sabe que vai dar certo.

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1: Valeu, boa tarde, é o Murilo da Alemãs.
0: Oi, Murilo.
1: Manda um abraço aqui pra galera da Alemãs.
0: Um beijo pros
1: esposa.
0: Meus amigos da Alemãs.
1: Tô com um sertanejão pra nós aí. Esse é o brinquedo de hoje. Eu tive dor de cabeça com pedreiro ali.
0: Pedreiro.
1: O cara ficou chorando lá, que fazia pra mim o quintal, concretar e tal. Acreditei
0: nas
1: no
0: palavras.
1: Serviço dele. Foi só dor de cabeça. Paguei um pouquinho mais barato do que o outro. Mas eu vou ter que refazer todo o serviço. Agora eu vou gastar 10 em vez de 3,5.
0: Nossa!
1: Só dor de cabeça. Um abraço aí, fica com Deus.
0: Realmente, o barato que saiu bem caro, de 3 para 10 conto, né? Ter que refazer ainda. E a sujeiraiada, a trabalheira. Valeu, Murilo. Um abraço para os meus amigos da Alemãs aí com a gente. Quem também tá por aqui participando é o Valmir. Ali, eu comprei um aspirador portátil de carro. Primeira vez que eu fui limpar o carro, nem terminei e já deu pau. Já acabou com ele. O barato saiu caro. Aqueles aspiradores. Se bem que eles têm agora até os robô aspirador que o pessoal põe no carro, né? Mas não sei se funciona também.
2: Boa tarde, Leia. Boa tarde, pessoal da Aventura. Sobre o tema aí. Acho que eu comprei e não veio foi um carro no leilão, hein?
0: Meu Deus!
2: Foi muito barato e o leilão era falso. Me ferrei.
0: Nossa!
2: Faz parte, vem aprendendo.
0: Como eu diria o seu Madruga, nossa! Comprou um carro no leilão que nunca chegou o carro.
3: Boa tarde, Lê. Boa tarde, aqui é a Rita da São João.
0: Oi, Rita.
3: Ô, Lê.
0: Oi.
3: O que eu fiquei muito triste foi um conserto da minha máquina de lavar. Mandei arrumar e nunca ficou boa, só me deu dor de cabeça, Lê. Põe aí no sorteio, a Rita da São João. Boa
0: tarde, Lê. Valeu, Rita. Um beijo, minha amiga. Fátima Caon também aqui com a gente. Um beijo, Fátima. E eu volto já com o sorteio.
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0: Super FM, as últimas aqui do Tamo Junto Venturi com sorteio agora.
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0: Tamo junto com os prêmios aqui para todo mundo que participou no nosso zap 3264-9090. Tá valendo um combo com 5 mini temax do Sushi da Barra. E quem fatura com a gente é Ana Cláudia, final do telefone 5379. Parabéns para você, Ana Cláudia, faturou aqui com a gente. O combo com 5 mini temax do Sushi da Barra, Lençóis Paulista, parabéns para você. Agora a gente tem o X Ventura, um lanche gourmet da Ventura e do Rogers Burger. E quem fatura é o Otávio Nogueira. Final do telefone 2544. Parabéns pra você, Otávio. Luiz Otávio Nogueira, final do telefone 2544. Faturou com a gente o X Ventura. Parabéns aos ganhadores. Obrigada a você que participou e fez comigo aqui a tarde da Ventura. Já já tem o Castelo Sertanejo Bom Demais. Eu, Alessandra Libanório, volto amanhã, se Deus quiser. Tem Guilherme Santiago.

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1: Muito boa tarde. A Prefeitura de Lençóis Paulista informa que estarão abertas de 13, portanto, desde ontem até o dia 25 de julho, as inscrições para o processo de concessão do auxílio transporte, que é destinado aos estudantes que atendam aos requisitos previstos na Lei Municipal 4.962 de 2017. O benefício tem como objetivo auxiliar os estudantes no custeio do deslocamento até as suas instituições de ensino, contribuindo para a permanência e continuidade dos estudos. As inscrições será realizada em duas etapas obrigatórias. A primeira etapa, que é o cadastro online, no período de 13 a 25 de julho. O cadastro deverá ser efetuado no site da Prefeitura. Lembrando que é obrigatório informar o número do cartão cidadão municipal. O preenchimento do cadastro deverá ser concluído até às 11:30 do dia 25 de julho. A segunda etapa, entrega da documentação. Após concluir o cadastro, o estudante deverá imprimir o requerimento gerado pelo sistema e entregá-lo juntamente com a documentação exigida na Secretaria de Assistência Social, ali na Rua 7 de Setembro, que é aquele portão de entrada entre a Casa da Cultura e os Correios. Horários de atendimento, atenção, de 13 a 24 de julho, das 8 às 16:30 e no dia 25 de julho, que é um sábado, das 8 às 12 horas. A inscrição somente será considerada efetivada após a realização das duas etapas.
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7: 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Tarde, boiadeiro. Vem comigo.
8: Ei, calma.
7: Firma no laço e vamos pra cima. Tarde, meu vizinho de ser. Terça-feira, fim de tarde. Hoje é dia 14 de julho, estamos ao vivo.
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7: Iniciando os nossos trabalhos, daqui a pouco tem as melhores.
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7: 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Gasta sua internet comigo, tá tudo certo aí? Tudo certo, mas nada resolvido? Aqui continua daquele jeito, mata alto pra carpi, tá baixo pra roçar e tá seco pra queimar.
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0: Elis Just aqui na Aventura, Insônia da Madrugada. TV ainda Fidumijeca, bora viver. Acelera. Mandar um alô pra Rafaela Tobias. Essa é bruta mesmo, tão delicada, feito coice de mula. Doce como limão e tranquilo igual um furacão. A Bárbara também tá ouvindo, a Fernanda, a Juliana, a Ju, a Lorena e a Manuela. Lá no bar do Tobias, tá todo mundo tomando no Tobas. Ah, Tobas Bar. Essas meninas antigamente cozinhavam igual a mãe, agora estão bebendo igual o pai. Eita lasqueira no Pera Goiabeira. Vou dar aula pro Palito, o Vitinho, o Arthur, o Douglas, o Daniel, o Gabriel, o Otávio, Tavinho. Grande abraço, parceiro. Mais simples que painel de Jeep. Porque é junto dos bons que a gente fica melhor.
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0: Zé Neto e Cristiano.
1: Acelera.
0: Rio Negro e Solimões, fivela com fivela.
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0: Vem comigo.
1: Cristiano Castelhano. O Castelo.
0: Sou eu desde pequenininho, desde quando eu era um castelinho.
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0: Ao vivo.
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0: Ana Castela, Zezé de Camargo e Luciano. Você vai ver. Cabeceira essa música, hein?

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1: Vozinha segue fazendo história mesmo depois da eliminação de Cabo Verde na Copa do Mundo. Uma camisa usada pelo goleiro durante o torneio foi leiloada por mais de R$65 mil e bateu um recorde na plataforma especializada Match Worn Shirt. A peça, utilizada contra a Arábia Saudita na fase de grupos, superou camisas de gigantes da posição. Uma de Alisson já havia sido vendida por cerca de R$59 mil, enquanto uma de Manuel Neuer alcançou pouco mais de 52 mil. A camisa de vozinha recebeu 59 lances de 16 países diferentes e foi arrematada por um torcedor dos Estados Unidos. Aos 40 anos, o goleiro foi um dos grandes personagens da Copa de 2026 e brilhou especialmente contra a Espanha e a Argentina. Cabo Verde foi eliminado, mas vozinha saiu do Mundial como ídolo e agora também como recordista.
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1: Na aventura. Thales Lessa, Diego e Vitor Hugo, Fred e Fabrício. Te amar é meu talento. Teve ainda a Boiadeira, Zezé de Camargo Luciano, Zé Neto Cristiano, Rio Negro e Solimões, Elis Just, Vida Mijeca. Tudo isso no Sertanejo Bom Demais, nesse fim de tarde aqui na aventura. Mandar um alô pro Vicente, grande abraço, parceiro. Alô Agudos, obrigado pelo carinho da audiência. Um alô aqui também pro Pedrinho, meu grande amigo Pedrinho, a Natália, a Olga, a Paulinha de Macatuba, a Marcela de Jaú, a Natasha. Tarde, acelera. Intervalo rápido, eu já volto.
2: Até breve, cowboy.
1: Mas antes, deixa eu mandar um alô pro Claudinei lá do Caju. Alô, Claudinei. Obrigado pelo carinho da audiência, parceiro. Completando hoje 30 anos. 30 anos de união. 30 anos de casamento. 30 anos já, parceiro. Ele quer casar com a Lucilene. Parabéns, então, ao Claudinei e a Lucilene. 30 anos hoje juntos. Aô, Seterki. Ah, perguntaram pra mim se eu gosto de casamento. Falei, eu gosto, já fui em vários. Faltam 14 minutos pra 5. Não sai daí não, já volto. É rápido, mais curto que coisa de porco. Intervalo.
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0: Papel de homem. Na aventura, Edson Hudson. Matheus e Cauã, Simone Mendes, meu silêncio. Tá acabando o primeiro tempo, hein? Copa do Mundo 2026. Espanha 1, França 0. Tá dando até agora Espanha na final da Copa 2026, a melhor Copa de todos os tempos.
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0: Aqui não, Tatu, aqui é cimentado. Manda um abraço pro Henrique. Alô, Henrique. Forte abraço, parceiro. Toda a equipe da Joner. Joner, Auto Vidros. Bom serviço aí. Finalzinho da lida já. Forte abraço. Hoje não.
2: Se fosse o coração.
0: Ô, Castelo. Israel Rodolfo.
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1: Muito boa tarde. O Corpo de Bombeiros, com o apoio de voluntários, realizou buscas desde a tarde de sábado por Vitor Zandonadi, de 46 anos, que desapareceu nas águas do rio Paranapanema durante uma pescaria em Cruzália. Até o fim da manhã desta segunda-feira, ele ainda não havia sido localizado. Segundo a Defesa Civil, Vitor estava em um bote com outras três pessoas. O grupo retornava de uma pescaria quando a embarcação virou nas proximidades de Cruzália. Os outros três ocupantes conseguiram se salvar porque usavam coletes salva-vidas. Vitor, que não utilizava equipamento de segurança, desapareceu nas águas do rio. Participam das buscas equipes do Corpo de Bombeiros de Assis, de Presidente Prudente e também do Estado do Paraná.
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7: Vem comigo!
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7: E vamos pegar descendo, porque subindo é contramão.
6: Castelo, esse é bruto.
7: Aqui não, tatu, aqui é cimentado. Que nós um toma-mel, que nós mastiga a beia.
8: Eita,
6: mano! Ô, Castelo!
7: De volta ao vivo. Hoje é terça-feira. Eita lasqueira, não pega goiabeira. Agora vai, é de amargar. Travou tudo aqui, travou. Terça-feira, 14 de julho, estamos iniciando a segunda e última hora do Sertanejo Bom Demais, aqui na Ventura. Na Ventura! Tá tudo certo aí? Tudo certo, mas nada resolvido? Aqui continua daquele jeito, mata alto pra carpir, tá baixo pra roçar. E tá seco pra queimar.
6: 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Original. Segura essa emoção.

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0: Ela não vai, ela não vai. Preto, Fernando Sorocaba.
1: Ela não vai voltar.
0: 2015 essa aqui. É pra arrancar o pica-pau do topo. Teve ainda Bruno Marrone na Conta da Loucura. Se ela me largar, Country Beat. Country Beat. Teodoro Sampaio. Manda alô pra Manuela. A Bárbara. Meu grande amigo, parceiro. Zé Bento, forte abraço lá da cidade de Agudos. Caio Fernandes, Gregório, Guilherme, o André Pacola, meu vizinho de cerca do lado direito. Lado esquerdo, Zecão da Araucária. Porque é juntos bom que a gente fica melhor.
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0: questão de momento.
1: Mensagem errada.
0: E uma mensagem.
1: Jean Giovanni. Jean Giovanni. Aqui na Aventura. Você ouviu mensagem errada? A indicação do Isaac. Alô, Felipe, grande abraço. Mandar um alô pro meu grande amigo Renan. Vitinho, Palito, tá dando mais trabalho que Porco Sordo. Porque é junto dos bons que a gente fica melhor. Mandar um alô pra Aline, lá da cidade de Bariri. Alô, Bariri. A Rúbia. O Sidão do Caju, meu grande amigo Sidão. Forte abraço, parceiro. Tamo junto. Daniel Carmelino. Dona Cacilda. Sítio Santa Luzia, lá na região de Piratininga. Minha vizinha de cerca.
2: Cristiano Castelhano, do Castelo. E o sertanejo bom demais.
1: Aqui a potência dobrada.
2: O Castelo é diferente.
1: Porque aqui nós não ferve leite, que nós toca fogo na vaca. Essa aqui é pra capotar a Kombi.
3: Ela não vai pro outro.
1: Peão tatuado. Tinha um carreiro chega a revirar no túmulo. Eita lasqueira. Geninho e Mariana Fagundes.
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1: Quem pediu essa aqui foi a Lívia. Alô, Lívia. Tarde.
3: 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Ela não vai pro roteio pra beber cachaça. Sabe o que é que ela tá interessada? Sabe o que é que ela quer?

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5: Já estamos de volta, ao vivo aqui na Aventura do Sertanejo Bom Demais. Mas antes tem notícia da Copa.
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5: Tá torcendo pra Espanha, meu vizinho de cerca? Ou pra França? Espanha, 2, França 0. Espanha tá carimbando o passaporte pra final, hein? Já tá praticamente. Então, mas tudo no futebol pode acontecer. Agora, olha. Quase a Espanha, quase a França marca um gol. 2-0 Espanha. Que jogo, hein?
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5: E continua.
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0: de vida pra meter o chifre no chão e sair arando. Piazinho chega até a coçar o chifre no barranco. Zezé de Camargo Luciano. Teve ainda Christian Ralph, bijuteria. Bijuteria. O Bruto fala bijuteria. O certo é bijuteria. Eu nem sei falar o certo. Bijuteria. É bijuteria. Saudade de quebrar o braço. Paulo e Natan, Zeneto e Cristiano. Cabeceira essa música aí. Daqui a pouco tem um mete bala. Gasta sua internet comigo que hoje tem X Ventura.
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0: O absurdo e bom esse lanche, hein? Parceria Ventura FM e Roger Burgers. 3264-9090. Só vale áudio, hein? Participa aí.
1: Cristiano Castelhano. Aqui o sistema é bruto.
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0: Ed Brito e Samuel, Romance Rosa. Cabeceira essa música, hein? Pra arrebentar o peito na cerca do Leme Farpado. Teve ainda Zezé de Camargo Luciano, Christian Ralph, Zenete Cristiano, Jean Giovanni, Guilherme Benuto, Fernando Sorocaba, tudo isso na primeira, na segunda hora do Sertanejo Bom Demais. Daqui a pouco tem o Mete Bala. Gasta sua internet comigo. Tem X Ventura hoje, parceria Ventura FM e Roger Burgers.
1: Cristiano Castelhano. É ação em estado pronto.
0: Aqui não, Tatu, aqui é cimentado.
1: As melhores do passado.
0: Chico Rei Paraná. Berrando da saudade. Baixa a agulha que a moda é boa, hein? Escuta aí pra você ver.

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1: Olá, muito boa tarde. Nós vamos agora com as informações policiais. Ladrões armados invadiram uma fazenda de café na área rural de Lençóis Paulista na madrugada desta terça-feira e roubaram do local uma grande quantidade de matéria-prima da propriedade, ainda não contabilizada, além de dois veículos e demais pertences pessoais e objetos de valor. As informações levantadas junto à Polícia Militar de Bauru e à Polícia Civil de Lençóis Paulista são preliminares. Equipes locais fazem buscas pelos suspeitos que fugiram do local. Equipes da Polícia Militar Rodoviária de Bauru realizaram uma apreensão em flagrante nesta segunda-feira e resultou na prisão de uma mulher e causou um prejuízo estimado em R$80 mil ao tráfico de drogas, com a apreensão de mais de 40 quilos de maconha. A ocorrência foi registrada no quilômetro 348 da rodovia Marechal Rondon, pouco antes do trevo da rodovia com o núcleo Gasparini no sentido Lins-Bauru. Segundo a corporação, os policiais militares realizavam a Operação Impacto e abordaram a motorista de um Ford Ka branco. No porta-malas estavam 40 tabletes da droga que, após pesagem, totalizaram 40 quilos e 300 gramas do entorpecente. A suspeita não tinha antecedentes criminais e foi presa em flagrante. E um homem suspeito de integrar quadrilha de furtos em supermercados de Jaú foi preso por policiais militares após perseguição em um canavial. A ação, que ocorreu na tarde do último domingo, contou com o apoio do helicóptero Águia da PM. De acordo com informações da Polícia Militar, o suspeito estava em um carro com outras pessoas e foi interceptado em um canavial na área rural de Jaú. Após perseguição pelas rodovias Antônio Prado Galvão de Barros e Comandante João Ribeiro de Barros, durante a ação policial, o veículo foi monitorado por helicóptero. Os PMs conseguiram cercar o carro no canavial. O suspeito tentou resistir à prisão e foi contido com arma de eletrochoque. Ele confessou aos policiais os furtos praticados em uma rede de supermercados de Jaú. O homem foi autuado em flagrante e permaneceu preso à disposição da justiça.
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6: Castelo, a marca dos brutos. A gente cria e vira mania.
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6: Eu tenho um cavalo preto. E meia-noite é o seu nome. Minha traia é toda feita de couro de lobisomem, pra carregar as mulher enquanto os maridos dormem.
8: Castelo, esse é bruto.
0: Mais bruto que trator CBT sem freio.
8: Acelera.
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8: Castelo, segura essa emoção.
0: E vamos pegar descendo, porque subindo é contramão.
8: Cristiano Castelhano, o furacão do Centro-Oeste Paulista.
0: Boa noite, boiadeiro. Boa noite, boiadeiro. Firma no laço e vamos pra cima.
9: Ei, cowboy.
0: Começo de noite, fim de tarde, anoiteceu, mas ainda não escureceu. Hoje é terça, 14 de julho. Vai começar o Mete Bala. Aqui, na Ventura.
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0: E agora, hein?
4: 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Então mete bala.
0: Sai do mato, velho.
9: Cai na água, capivara, que lá vem bala.
8: Engatilhou, Castelo? Então mete bala.
0: No final do Mete Bala tem o sorteio do delicioso, suculento. Um absurdo de bom esse lanche, hein? X Ventura, parceria Ventura FM e Roger Burgers. E só vale participação, só áudio hoje, hein? Áudio. Grava, grava. Grava um áudio. Só áudio porque, eu sou...
8: Eu sou mal.
0: Então pega no meu pé. Tá tudo certo aí? Tudo certo, mas nada resolvido? Aqui continua daquele jeito. Mata alto pra carpir, tá baixo pra roçar e tá seco pra queimar.
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0: Modão sim, modinha nunca.
8: Esse é o lema.
0: Aqui nós um toma mel, que nós mastiga a beia.
8: Os melhores do passado.
0: Moda no peito, senão eu deito.

0: paixão. Derramando na paixão, Ronaldo Viola, João Carvalho.
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0: A indicação do Gui. Alô, Guilherme, grande abraço. Forte abraço, parceiro. Vai dar um alô pra Lívia, patroa do Gui. Lá da cidade de Agudos. Meu grande amigo, mais simples que painel de Jeep.
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0: Alô, Tobias. Boa noite, toda a turma que tá lá no bar do Tobas. Um abraço pra vocês aí, viu? O Vitinho, o Palito, tá dando mais trabalho que o Porco Sordo. Mete bala volta já, com a sua participação. Tem X Ventura no final do Mete Bala, sorteio de mais um lanche. Um absurdo de bom esse lanche. Parceria Ventura FM e Roger Burgers.
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0: Você não me amou. Vá pro inferno com seu amor, Chitãozinho Chororó. A Mariana ligou aqui e falou assim: toca aquela música mais ou menos assim. Acho que deve ser essa aqui, né? Acho que deve ser essa aqui. Ela falou que era mais ou menos assim, ó. Eita lasqueira no pé da goiabeira. Alô, Mariana, forte abraço. Teve ainda Carlos César e Cristiano pra meter o chifre no chão e sair arando. Piazinho chega até a coçar o chifre no barranco. Retalhos de amor, Carlos César e Cristiano, que modão, hein? Seu João lá de Boracé que pediu essa música. Seu João, meu grande amigo capador de porco.
1: Boa tarde, Castela, aqui é a Paula de São Judas, quero ganhar esse sorteio. Toca uma nome aí pra nós, tchau, obrigado. Castelo, flá, blá, blá, blá, manda um beijo pra Maricota. Tchau, obrigado.
0: Tchau, obrigado. Como é que eu vou falar não? Blá, blá, blá. Alô, Teodoro.
2: 2, 3 e...
1: Boa noite, Castelo. É Teodoro de São Judas.
0: Teodoro.
1: Tchau, obrigado. Solta um beijo aí pra Maritota. Tá na andar de avião. Tchau, obrigado.
0: Tchau, obrigado.
3: Castelo, boa tarde. Eu sou o pintor da mão. Não coloca no ar, não. É só uma crítica. Gosto muito do povo.
0: Eita lasqueira. Não é pra colocar no ar. É, mandar um alô pro Jura. Alô, Jura. Forte abraço, parceiro. Jura do Jornal Eco, toda a equipe, obrigado pelo carinho da audiência. Forte abraço.
4: Boa noite, Vitor, tudo bem? Com essa brilhante relação aí do Rancho e duas meninas. Eu quero vir pra música sempre, percebo, mas você vai me preparar também. Qual é que é o melhor que sorteio aí? Tchau, obrigado, chama. Iha!
0: Tchau, obrigado.
5: Oi, Castela, aqui é a Silvana do Rancho e duas meninas. Eu quero ouvir uma música da programação, pra você passar pra mim e participar do sorteio. Tchau, obrigado. Chama.
0: Chama. Tchau, obrigado.
6: Boa noite, Castelo. Boa noite, Aventura. Da Rondina de Buribi. Queria ver Chico Rei e Paraná de lá pra cá. Oferecer pra Irene, pra Fátima, pro Júnior e pro Marquinho, filho dele. Obrigado, Castelo. Gatilhou, mete bala.
0: Alô, Buribi.
6: Prêmio, hein?
0: Alô, Buribi. Alô, Buribi. Tchau, obrigado. Dona Benedita de São Manuel também tá ouvindo.
7: Boa noite, meu amigo Castelo Amori.
0: Oi, Mori.
7: Ô, Castelo, toca Meu Lamento com o Milionário Zé Rico. Engatilhou, mete bala.
0: Forte abraço, tchau, obrigado.
8: Boa noite, Castelo. Aqui é a Cleusa.
0: Oi, Cleusa.
8: Manda uma música aí pra nós. Mato Grosso, Matia. Tentei esquecer.
0: Mande
8: pra todo mundo que tá ouvindo e pra você na rádio. Põe meu nome no sorteio, hein? Quem sabe eu ganho esse lanche gostoso.
0: Tchau, obrigado.
9: Boa noite, Castelo. Ô, Castelo, aqui é o Mirtão aqui do João Pacola.
0: Oi, Mirtão.
9: Castelo, toca um modão caprichado pra nós aí do João Carreiro pra nós, beleza? Gatilhou, mete bala. Tchau, obrigado.
0: Tchau, obrigado. Forte abraço. A Jennifer também tá ouvindo.
10: Boa noite, Castelo. Por aqui encerrando o expediente, cansada. Mas graças a Deus, o importante é a saúde, né? Manda um modão aí pra nós e eu quero participar do sorteio do X-Ventura, tá? Um beijo, fica com Deus.
0: Tchau, obrigado.
11: Boa noite, aqui é a Ana e o Matheus. Quero pedir pra vocês tocar um modão aí, daqueles bem raiz. E quero participar do sorteio também.
0: Tchau, obrigado. O Carlos, da fisioterapia, fisioterapeuta, forte abraço, Carlos. Caboclo bom demais da conta. Pascoalate, forte abraço.
12: Manda um modão aí pro meu cheiro Guilherme, que tá fazendo aniversário hoje.
0: Olha. 20% de desconto à vista. Guilherme.
12: Ele mora lá no Ivone.
0: Forte abraço, Guilherme. Tchau, obrigado. Gasta sua internet comigo.
13: Boa noite, Castelo. Aqui é o Antônio de Jaú. É toca para mim aí. É pobre João. É vai para todos os ouvintes da Aventura FM.
0: Tchau, obrigado. Alô, Jaú. Boa noite.
14: Boa noite, Castelo. Aqui é a Cláudia do sítio Boa Vista, Pedro Guedes. Castelo, toca um modão aí pra nós. Ofereço pro Francisco Marques, pro Luiz, pra Luiz e pra todo mundo que tá ouvindo. Tchau, obrigado.
0: Tchau,
14: quero
0: obrigado.
14: Ouvir, quero participar do sorteio.
0: Já tá participando.
15: Boa noite, Castelo. Boa noite, Ventura. Sebastião Cabral do Júlio Ferrari. Quer participar do sorteio?
0: Oi, Cabral.
15: Olha o modão como o Zé Rico aí. Pra nós. Tchau, obrigado.
0: Tchau, obrigado.
16: Boa noite, Castelo. Estamos aqui curtindo o seu programa aqui. Depois de uma vitória da Espanha.
0: Olha.
16: Aí é o seguinte, quero oferecer pra todos que torceu pra Espanha e pra todos os seus ouvintes, Bar do Cabeça, Bar do Cara Preta, Bar do Tel, Bar do Sargado. E coloca eu no sorteio aí, coloca Gini Geno aí pra nós, a água do Wilson Francisco. Um forte abraço.
0: Tchau, obrigado.
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0: Eita lasqueira.
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18: Valendo uma vaga na final da Copa do Mundo, toda superstição e simbologia é bem-vinda. E a Argentina decidiu recorrer à história antes do duelo contra a Inglaterra. A seleção albiceleste pediu autorização à FIFA para jogar a semifinal com sua camisa azul escura, em vez do tradicional uniforme listrado em azul celeste e branco. E o pedido foi aceito. A escolha não é por acaso. Foi vestindo a cor azul que a Argentina derrotou a Inglaterra por 2-1 na Copa de 1986, em um dos jogos mais históricos de todos os tempos. Naquela época, Diego Maradona marcou 2 gols, que entraram para a história como a mão de Deus e o gol do século. Agora, 40 anos depois, a Argentina volta a enfrentar a Inglaterra em uma Copa e novamente vestida de azul. O duelo será nesta quarta-feira, às 16h, horário de Brasília, em Atlanta, valendo uma vaga na grande final contra o vencedor de Espanha e França.
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0: 99123-5500. Falar com o Bruno.
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1: Boa noite, Castelo. Aqui é Ana Paula.
0: Oi.
1: Queria ouvir uma música do Chitãozinho Chororó, Fogão de Lenha. Eu ofereço pro meu esposo Paulo, que ele melhora, que tá um pouco doentinho, tá engripado. Pra minha filha Bia, pro meu genro Matheus e pra todos que gostam. Quero participar do sorteio, hein? Beijo, tchau, tchau.
0: Tchau, obrigado.
2: Tarde, meu vizinho cerca. Tudo certo, mas nada resolvido.
0: Tá daquele jeito.
2: Tá daquele jeito. Matado pra carpir, baixo pra roçar e moiado pra queimar, hein?
0: Tá seco.
2: Bruto, põe meu nome no sorteio do X Ventura. Que terçou. Hoje é dia de lanche, o melhor lanche, hein?
0: Sim.
2: Quero ganhar esse lanche, Bruto. E toca o modão, que modão sim, modinha nunca. Nós não gosta, nós ama de verdade. Toca aí o Rio Negro Solimões, frio da madrugada.
0: Olha.
2: Esfriou, hein, Bruto? Meu Deus do céu.
0: Deu uma esfriadinha.
2: Um beijo, tudo de bom e tchau, obrigado. E chama.
0: Tchau, obrigado.
3: Boa noite, meu amigo Castelo. Boa noite a todos os ouvintes da Rádio Ventura. Ô, Castelo, toca uma mora pra nós aí. Capa do Viajante. Oferecer aqui pro Célio Góes, do Primavera, meu sogro. Pro meu pai, o Sardinha Bezedor. Pra minha esposa, Aline. Pro meu sobrinho, Rafael. Pra minha sogra, Dona Cida.
0: Cida.
3: Pra minha sobrinha, Sara. E pro meu filho, Carlinho, José e o Cadu. E pro meu sobrinho, Anthony. Tchau, obrigado. E põe meu nome no sorteio.
0: Tchau, obrigado.
4: Boa noite, Castelo. A Irene de Borebi. Põe aquela música pra mim do Barreirito. Morto. Por dentro, ofereça essa música aí pro Zé Rondina, pra todos aqui de Borebi que tá ouvindo, pra minha família de Agudo e pra você também. Tchau, obrigado. Põe meu nome no sorteio.
0: Tchau, obrigado.
5: Alô, Castelo, boa noite, tudo bom? Aqui Opa. É a Sara do Primavera. Manda uma moda pra nós aí da Marília Mendonça, Tentativas. Quero mandar um abraço pro Vocélio, pra Vocida, pro tio Du, pra titia Aline Queque, meu marido Rafael, pro Antônio Gabriel, meu filho, pra todo mundo que tá aqui. Na casa do vovôzinho Celhão. Tchau, obrigado.
0: Tchau, obrigado.
6: Boa noite, Castelo, aqui é a Aline. Toca um modão aí do Chico Rei Paraná. Quero oferecer pra todos que estão aqui na casa do Célio Góes, aqui no Jardim Primavera, pro meu amado Eduardo, pros meus filhos, pra minha mãe e pra todo mundo que tá ouvindo. Coloca meu nome no sorteio. Tchau, obrigado.
0: Tchau, obrigado.
7: Boa noite, Castelo. Quero ouvir uma música do João Mineiro e Marciano. Quero e coloca eu no sorteio. Boa noite.
0: Boa noite. Boa noite.
8: Ali, Castelo. Mete bala no Juliano César aí pra gente. Rumo a Goiânia. Manda um abraço pro pessoal do Serralheiro Oliveira.
0: Tchau, obrigado. Um abraço pra vocês aí, Serralheiro Oliveira.
9: Fala, Castelo. Pedrinho Talarico na escuta. Como é que tá? Manda um alôzão pra turma da Bracel aqui. Tamo indo embora agora, de um dia de trabalho. Manda um alôzão pra família Talarico, pra família da minha esposa Paulino Alves. E põe meu nome no sorteio. Tchau, obrigado.
0: Tchau, obrigado. Forte abraço, parceiro. Mandar um alô aqui também pra Cris. Lá da cidade de Barra Bonita. Alô, Barra Bonita.
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0: Amor que ela diz que ainda presta. Mato Grosso e Matias, pra capotar a Kombi. Vamos fazer o sorteio do X Ventura, o suculento, o delicioso X Ventura. Parceria Ventura FM e Roger Burgers. Quem ganhou foi a Cleusa Marques. Dona Cleusa, final do telefone 1062. 1062, final do telefone. Dona Cleusa Marques, é só passar lá no Roger. Não precisa nem passar aqui na Ventura, vai direto lá. Estamos encerrando os nossos trabalhos. A dona Cleusa gravou um áudio? Então vamos escutar, vamos escutar.
1: Boa noite, Castelo. Obrigado, X Ventura. Deus abençoe.
0: Eu que agradeço.
1: Eu fui a ganhadora do Lanche Ventura.
0: Tchau, obrigado.
2: Cristiano Castelhano, o furacão do Centro-Oeste Paulista.
0: Segura.
2: Castelo, segura. Essa é você.
0: E vamos pegar descendo porque subindo é contramão.
2: Marcelo.
0: Abençoada noite pra você. Se cuida, fica com Deus. E tchau, obrigado. Alô, Jaú. Alô, Jaú, boa noite. Mas pra lá, pras bundas de Jaú.

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1: Em Brasília, 19 horas. Do Brasil. As notícias do governo federal que movimentaram o país no dia de hoje.
2: Olá, boa noite.
1: Boa noite para você que nos acompanha em todo o país.
2: Terça-feira, 14 de julho de 2026.
1: E vamos aos destaques da Voz do Brasil.
2: Meio ambiente e clima. Painel eletrônico monitora efeitos do El Niño no país.
1: Plataforma informa onde haverá excesso de chuvas, estiagem ou ondas de calor.
2: Hoje vamos falar sobre o fenômeno e como poderá afetar o Brasil. Luana Karen.
3: Entre as principais consequências esperadas para o Brasil estão excesso de chuvas na região sul e a estiagem nas regiões norte e nordeste.
1: Energia e combustíveis.
2: Conselho Nacional de Política Energética aprova aumento no percentual de etanol anidro na gasolina para 32%.
1: E aplicativo oferece ao consumidor informações sobre postos de combustíveis e canal para denúncias. Gabriela Noronha.
4: O aplicativo é gratuito e funciona como um mapa interativo no celular, ajudando o consumidor a descobrir quais postos são de confiança e quais devem ser evitados.
2: Proteção das crianças e adolescentes no ambiente digital.
1: Como o ECA Digital avança no combate à violação de direitos é o tema de entrevista com Fábio Meirelles, do Ministério dos Direitos Humanos e Cidadania.
5: Então, o ECA Digital é um grande avanço, traz esse princípio do ECA, né, da proteção integral, da prioridade absoluta para o ambiente digital, e ele hoje já é uma referência no Brasil. No mundo.
2: Hoje na apresentação da Voz do Brasil, Luciana Vasconcelos e Luciano Seixas.
1: E acompanhe a gente ao vivo, acesse radiogov.ebc.com.br ou canal Gov na sua TV aberta.
2: O percentual de etanol na gasolina será elevado de 30 para 32%.
1: A medida aprovada hoje pelo Conselho Nacional de Política Energética tem previsão para valer a partir de 1º de agosto.
2: E terá vigência de 180 dias, com possibilidade de prorrogação por igual período.
1: O ministro de Minas e Energia, Alexandre Silveira, afirmou que a mudança é segura e que tem respaldo técnico.
6: Nós estamos completamente seguros de avançar até o E32. O Instituto Mauá nos deu o laudo de que nós estamos habilitados a fazer o aumento. E a transitoriedade é apenas uma maneira de nos precavermos a poder, dentro de 180 dias, nós vermos o que está acontecendo. A cada oscilação, nós sentamos e protegemos o consumidor e protegemos a economia nacional.
2: Ainda de acordo com o ministro Alexandre Silveira, a medida vai contribuir para a autossuficiência do país em meio ao contexto da guerra no Oriente Médio.
1: Na hora de abastecer o carro, quanto mais informações o consumidor tiver, melhor.
2: Por meio de um aplicativo, o motorista confere se o posto onde ele vai é um estabelecimento confiável.
1: E caso perceba alguma irregularidade, também é possível fazer uma denúncia diretamente à Agência Nacional do Petróleo, Gás Natural e Biocombustíveis.
4: O aplicativo ANP com você postos é gratuito e funciona como um mapa interativo no celular, ajudando o consumidor a descobrir quais postos são de confiança e quais devem ser evitados. O funcionamento é bem prático. Ao abrir o aplicativo, o usuário vê os estabelecimentos da região sinalizados por cores, como em um semáforo. Os postos recebem notas de 0 a 5 com base nas fiscalizações que a Agência Nacional do Petróleo, Óleo, Gás Natural e Biocombustíveis fez nos últimos 5 anos, sendo que a cor verde sinaliza os mais seguros e quem tem nota máxima. Já os marcados em vermelho acendem o sinal de alerta. Receberam nota 0 por causa de irregularidades recentes. Outras informações dos estabelecimentos, como endereço, CNPJ, quantas fiscalizações já receberam, resultado das vistorias e qualidade das amostras analisadas, também podem ser consultadas na ferramenta. É possível ainda fazer denúncias pelo aplicativo, como explica o superintendente de fiscalização do abastecimento da ANP, Júlio Nishida.
7: Cria um importante canal de denúncias do consumidor com a ANP, inclusive aquelas relacionadas a práticas de preços abusivos. De forma bem simples, fácil e intuitiva, o consumidor consegue fazer a sua denúncia no simples clicar de botões.
4: A plataforma pode ser acessada no endereço anpcomvocepostos.anp.gov.br e depois baixada no aparelho de telefone celular. Reportagem Gabriela Noronha.
2: A produção brasileira de grãos no período 2025-2026 está estimada em 360 milhões de toneladas.
1: Segundo o levantamento divulgado hoje pela Conab, a Companhia Nacional de Abastecimento, se confirmado, o volume será 2,2% superior ao registrado na temporada passada.
8: Segundo a Conab, serão 360 milhões e 100 mil toneladas a serem colhidas, o que representa 2,2% a mais do que a safra anterior. O grande destaque deve ser a soja. O gerente de acompanhamento de safras da Conab, Fabiano Vasconcelos, explica o resultado.
9: Então, a estimativa para a safra 2025-26 é de 48,6 milhões de hectares cultivados com soja e uma produção aí é chegando a quase 180,6 milhões de toneladas.
8: Além da soja, o algodão tem produção prevista em 4 milhões e 60 mil toneladas de pluma, com 8% da área já colhida. Isso resulta em um ganho na produtividade de 2,8% em relação à safra 2024-2025. Já a colheita das três safras do milho no ciclo atual está estimada em mais de 141 milhões e 700 mil toneladas, volume 0,4% superior ao ciclo passado. A estimativa é de crescimento favorecido pelas condições climáticas, como explica Fabiano Vasconcelos, gerente de acompanhamento de safras da Conab.
9: Em relação ao milho, uma estimativa de aumento de 9,8% na área plantada, uma estimativa de produtividades melhores do que na última temporada, favorecidas aí pelo clima, uma produção de 29,6 milhões de toneladas, um aumento aí de 18,7% em relação à última safra.
8: E a Conab também estabeleceu novos preços de referência para os principais produtos agrícolas de verão. Os principais reajustes foram no preço da soja, do arroz em casca, do feijão e do milho. Os preços passam a vigorar nos períodos entre o segundo semestre de 2026 e o primeiro semestre de 2028. Reportagem Edinaldo Júnior.
2: Ainda sobre a produção agrícola, o IBGE estima que a safra brasileira em 2026 pode chegar a 347 milhões e 400 mil toneladas.
1: Isso representa uma projeção de 1 milhão e 300 mil toneladas a mais do que a colheita anterior.
2: O IBGE calcula um ano de produção e a Conab faz estimativa de outubro a setembro.
1: Agricultores podem ter acesso a recursos para o Plano Safra.
2: Os recursos poderão ser acessados entre 16 de julho deste ano e 30 de junho do ano que vem.
1: O BNDES, Banco Nacional de Desenvolvimento Econômico e Social, vai disponibilizar 72 bilhões de reais.
10: Serão 40 bilhões e 500 milhões de reais disponíveis por meio dos programas agropecuários do governo federal. Desse total, 21 bilhões e meio são para médios e grandes produtores da agricultura empresarial e quase 19 bilhões de reais para pequenos produtores da agricultura familiar. Também vão estar disponíveis 31 bilhões e 500 milhões de reais em recursos próprios do banco por meio da linha BNDES Crédito Rural. O chefe do Departamento de Crédito Digital, Agropecuária e Normas do BNDES, Caio Barbosa, explica que o crédito disponibilizado pelo banco atende necessidades de quem produz no campo.
11: A gente opera basicamente 11 programas, que são programas que atingem todas as necessidades de investimento e de custeio do produtor rural e todos os tipos de produtores rurais. Tem uma linha para custeio, uma linha para investimento, para aquisição de máquinas.
10: Para saber mais sobre as linhas e programas do BNDES para o agro, acesse bnds.gov.br/agro. Reportagem André de Barros Lima.
2: O fenômeno climático conhecido como El Niño, já confirmado no país, pode trazer diferentes impactos para a população.
1: A previsão é de excesso de chuvas no sul, por um lado, e estiagem no norte e nordeste, por outro.
2: Um monitoramento mensal está sendo feito por diferentes órgãos para trazer agilidade às respostas e ajudar na prevenção de desastres.
1: Nessa reportagem de Luana Karen, trazemos dicas para os produtores rurais e cidadãos em geral sobre como lidar com os impactos desses eventos climáticos.
3: Autoridades responsáveis pelo monitoramento do clima, dos recursos hídricos e dos riscos de desastres naturais começaram a acompanhar a evolução do fenômeno do El Niño este ano no Brasil. Um painel vai ser publicado mensalmente e servirá de referência para que estados, municípios, produtores rurais e defesa civil não sejam pegos de surpresa com excesso de chuvas, estiagem ou ondas de calor. Gilvan Sampaio, pesquisador do Instituto Nacional de Pesquisas Espaciais, INPE, explica que os efeitos devem ser sentidos até meados de 2027.
12: Os principais impactos do El Niño devem ficar concentrados com o aumento do volume de chuvas no sul do Brasil. Além disso, nesse segundo semestre de 2026, o El Niño deve provocar temperaturas acima da média em praticamente todo o Brasil. Portanto, o potencial para a ocorrência de queimadas aumenta. Então, secas na Amazônia, secas no Nordeste, isso somente em 2027.
3: O El Niño é caracterizado pelo aumento anormal da temperatura do Oceano Pacífico ao longo da linha do Equador. Para que o fenômeno seja confirmado, esse aumento deve ser observado por 3 meses consecutivos, o que aconteceu entre abril e junho deste ano. Para quem utiliza a terra para produzir, a orientação de Gilberto Cunha, pesquisador da Embrapa Trigo, é conhecer bem a terra onde vive.
13: Adotar boas práticas de manejo, a diversificação das épocas de semeadura, fazer as intervenções de proteção de plantas, colher no momento certo, não procrastinar aí quando as lavouras estão prontas para colher.
3: Ao longo dos próximos meses, eventos associados ao El Niño podem impactar a rotina da população. Nas regiões onde estão previstas chuvas além do normal, os riscos são de alagamento e deslizamentos de encostas, por exemplo. Já onde pode haver escassez de chuva, há risco de incêndios e problemas no abastecimento de água. Ondas de calor também podem trazer dificuldades para populações vulneráveis. Em todos os casos, o conselho de Tiago Molina, coordenador de monitoramento e alerta da Defesa Civil Nacional, é ficar atento às fontes oficiais de informação.
14: Sempre que tiver uma situação de risco prevista, a Defesa Civil vai se utilizar de todos os mecanismos que existem para fazer com que essa informação chegue às pessoas, né, por meio do Defesa Civil Alerta, por meio das mensagens SMS. Além disso, é muito importante conhecer o local onde você mora, procurar saber quais são os planos de contingência, quais são as rotas de fuga, os locais seguros.
3: O boletim Painel El Niño, uma iniciativa conjunta de diferentes órgãos do governo federal, é público e está disponível em diversos portais na internet, por exemplo, no endereço portal.inmet.gov.br. Reportagem Luana Karen.
1: Esta semana, o Estatuto da Criança e do Adolescente completa 36 anos.
2: E a evolução da garantia dos direitos da infância permitiu a aprovação do ECA Digital, que entrou em vigor em março desse ano.
1: Ele prevê que as crianças e adolescentes devem ser protegidos e ter direitos garantidos também no ambiente virtual.
2: Nós seguimos hoje com a segunda parte da nossa entrevista com o diretor de proteção da criança e do adolescente do Ministério dos Direitos Humanos e Cidadania, Fábio Meirelles, sobre as inovações trazidas pelo ECA Digital e a integração com o Estatuto da Criança e do Adolescente 1990. Acompanhe.
15: Diretor Fábio Meirelles, é um prazer seguir com a nossa conversa aqui sobre Estatuto da Criança e do Adolescente. E aí a gente passa a falar agora sobre o ECA Digital, né? Que é a lei que protege os direitos da infância no ambiente virtual e ganhou esse nome, ECA Digital, como uma referência justamente ao Estatuto da Criança e do Adolescente de 1990. A gente pode dizer que ela incorpora o mesmo espírito, diretor, de que toda a sociedade é responsável pelo cuidado com as crianças, só que agora na internet?
5: Exatamente, e até por isso que a gente manteve o nome ECA, né, e chamou de ECA digital. A gente percebeu que as crianças e adolescentes brasileiros viviam conectados, estavam em plataformas digitais, em redes sociais desde muito cedo, expostas, né, diariamente à publicidade, conteúdos algorítmicos, inteligência artificial. A gente viu que isso representava um risco muito grande, o ambiente digital para crianças e adolescentes, e a gente batalhou e conquistou o ECA digital com o governo federal, com o CONANDA, movimentos sociais, organizações da sociedade civil e em diálogo com o Congresso para que essa lei saísse do papel e virasse realidade.
2: E o senhor destacaria como principais ganhos para a proteção das crianças vindos do ECA digital? Que tipo de ações, que tipo de situações?
5: Veja, o ECA digital, ele reafirma uma posição inegociável do Brasil. A gente não aceita modelos de negócio construídos sobre a exploração da vulnerabilidade de crianças e adolescentes. Então, vou dar alguns exemplos do que o ECA digital estabelece, né? Ele estabelece limite para a prática do que a gente chama de design digital ou design manipulativo, que vão induzir crianças e adolescentes ao uso excessivo de telas. Isso é uma das dimensões do ECA digital. Ele também prevê que os serviços e produtos digitais, eles devem adotar padrões elevados de proteção de dados, privacidade e segurança para crianças e adolescentes. O ECA digital também prevê sanções para as plataformas que descumprirem essas obrigações. Então, o ECA digital é um grande avanço, ele traz esse princípio do ECA, né, da proteção integral, da prioridade absoluta para o ambiente digital, e ele hoje já é uma referência no Brasil e no mundo.
15: E assim como aconteceu no Estatuto da Criança e do Adolescente de 1990, o ECA digital também deve mudar essa forma da sociedade perceber os direitos das crianças na internet? Por exemplo, a parte da responsabilidade de todos os adultos sobre as crianças que estão ali no ambiente virtual?
5: Perfeito. É exatamente esse o princípio. Assim, a gente conseguiu com a ECA digital traduzir rapidamente uma demanda social, porque não pode ser só uma atribuição das próprias crianças e adolescentes ou dos seus familiares, dos pais, mães e responsáveis, a proteção delas no ambiente digital. Então, se elas estão em situação de vulnerabilidade, é uma responsabilidade coletiva. Então, a gente conseguiu com a ECA digital trazer essa demanda social, normatizar e juridicamente convergir com a iniciativa privada para um instrumento, que hoje é o ECA digital, que precisa chegar na ponta. Então, hoje, nosso grande desafio é, para além do ECA digital, é levar o ECA digital para a escola, para o Conselho Tutelar, para o CRAS, para o CREAS, para o Ministério Público utilizar o ECA digital. Então, cuidar das crianças e adolescentes nunca foi uma tarefa de uma pessoa só, não vai ser agora. Então, o ECA digital traz esse princípio da responsabilidade coletiva.
2: Quer dizer que o ECA digital também é importante para os pais e responsáveis que agora deixam de estar sozinhos nessa proteção das crianças e dos adolescentes, né? E passam a ter apoio das plataformas, não é isso?
5: Exatamente, canais de denúncia, a própria Autoridade Nacional de Proteção de Dados. Então, com o ECA digital e depois com a lei de regulamentação, depois com a política, a gente, após o ECA digital, a gente também anunciou a Política Nacional de Promoção e Proteção dos Direitos da Criança e do Adolescente no Ambiente Digital, que é uma política estruturada para fortalecer a coordenação entre os diferentes níveis de governo, incentivar a pesquisa, inovação tecnológica, promover desenvolvimento de produtos e serviços digitais mais seguros, ampliar os canais de denúncia, fortalecer a capacitação dos profissionais do sistema de garantia de direitos, apoiar as famílias no exercício da supervisão parental. Então, acho que a gente precisa olhar para o ECA digital e para a nossa política nacional com essa perspectiva de construir objetivos concretos e de dividir a responsabilidade sobre a proteção de crianças e adolescentes no ambiente digital com todos os atores que precisam estar, né, totalmente comprometidos com essa implementação.
15: Agora, onde os adultos podem encontrar, diretor, mais informações sobre o ECA digital para entenderem melhor essa legislação e também orientações sobre o que deve ser proibido, o que deve ser permitido para as crianças na internet?
5: Claro, olha, hoje nos sites, né, do Ministério dos Direitos Humanos e da Cidadania, da SECOM, do Ministério da Justiça, você encontra o ECA Digital. A gente produziu um material muito interessante, recente, que é um guia no formato de perguntas e respostas para conselheiros tutelares sobre o ECA Digital, que é um material educativo e prático que está no site do Ministério dos Direitos Humanos e da Cidadania. A gente produziu uma caixa de ferramentas chamada Faça Bonito na Rede, que é um material, um conjunto de instrumentos práticos também, que tem guia de recomendações técnicas, coletânea de normas jurídicas, tem proposta de fluxo, tem material didático sobre o que fazer, tem cartilha, tem até jogo de tabuleiro, conexão segura. Então a gente tem curso, a gente tem um curso Proteção de Crianças e Adolescentes no Ambiente Digital, um curso online na Escola Nacional dos Direitos da Criança e do Adolescente. Então hoje a gente tem guias, cartilhas, a gente tem cursos, a gente tem jogo de tabuleiro, a gente tem fluxo, então a gente tem glossário, a gente tem bastante material disponível, perguntas e respostas, para que as pessoas conheçam o ECA Digital e conheçam as ferramentas de proteção de crianças e adolescentes no ambiente digital, no site do Ministério dos Direitos Humanos, novamente, no site do Ministério da Justiça e Segurança Pública, no site da Secretaria de Comunicação Social, enfim, institutos, fundações, organizações da sociedade civil. Muita gente tem produzido material sobre essa responsabilidade compartilhada e a promoção do bem-estar de crianças e adolescentes no ambiente digital.
2: Muito bem, nós conversamos com Fábio Meirelles, diretor de proteção da criança e do adolescente do Ministério dos Direitos Humanos e da Cidadania. Muito obrigado por sua entrevista aqui à Voz do Brasil.
5: Obrigado a vocês, sempre à disposição.
1: E estão abertas até amanhã, dia 15 de julho, as inscrições de bolsas para médicos especialistas.
2: São 1.136 vagas distribuídas em 26 cursos de aprimoramento em 309 municípios do país.
1: Quase metade das vagas são voltadas para o interior. Entre as especialidades previstas estão anestesiologista, oncologia, cardiologia e cirurgia minimamente invasiva.
2: Felipe Proenço, secretário de Gestão do Trabalho e da Educação do Ministério da Saúde, detalha o edital.
16: Possibilidade para quem já é especialista com registro de qualificação, participa do programa desenvolvendo suas atividades práticas em um serviço do Sistema Único de Saúde, de referência no interior, um ambulatório especializado, um hospital, e ao mesmo tempo tem suporte aonde um especialista com ainda mais experiência vai poder apoiar o desenvolvimento das atividades numa carga horária de 20 horas semanais, recebendo numa bolsa que vai depender da localização, se é uma região mais vulnerável, podendo chegar até R$20.000.
1: O edital está disponível em gov.br/saúde.
2: Atenção, estudantes de graduação de instituições privadas.
1: Começaram hoje as inscrições para o processo seletivo do Fundo de Financiamento Estudantil, o FIES.
2: Serão mais de 75 mil vagas destinadas no segundo semestre.
17: Ao todo, serão oferecidas 75.500 vagas para o segundo semestre. No ano, serão 112 mil no total. O FIES concede financiamento a estudantes matriculados em cursos superiores de instituições privadas. Para participar do FIES, o candidato precisa ter feito o Exame Nacional do Ensino Médio a partir de 2010. Precisa ter alcançado média igual ou superior a 450 pontos nas 5 provas e não ter zerado a redação. Precisa ter, em 2026, renda bruta familiar mensal de até 3 salários mínimos, o equivalente a R$4.863. O processo seletivo do FIES reserva 50% das vagas para estudantes com renda familiar por pessoa de até meio salário mínimo inscritos de forma ativa no cadastro único. Os pré-selecionados nessa modalidade vão poder solicitar financiamento integral, cobrindo todos os encargos educacionais, e ficam dispensados de comprovar a renda diretamente na instituição de ensino. O FIES tem chamada única e lista de espera. O resultado da pré-seleção na chamada única será divulgado no dia 30 de julho. As inscrições vão até sexta-feira, 17 de julho, pelo Portal Único de Acesso ao Ensino Superior. O candidato precisa ter conta gov.br e preencher os requisitos para participar do programa. O resultado sai no dia 30 de julho. Mais informações em acessounico.mec.gov.br/FIES ou ligue para 0800-616161. Thaisa Vitória para a Voz do Brasil.
1: O Ministério da Educação disponibilizou uma série de vídeos com orientações sobre o uso do Cadastro da Educação de Jovens e Adultos, uma plataforma oficial de cadastro.
2: O material ensina passo a passo como realizar a inscrição e é destinado tanto aos estudantes quanto aos profissionais que atuam no sistema.
1: As inscrições no cadastro permanecem abertas durante todo o ano.
2: No entanto, os prazos para ingresso no segundo semestre deste ano variam de acordo com o calendário de cada estado e município.
1: Os conteúdos estão disponíveis no portal do MEC e no canal da pasta do Ministério da Educação no YouTube.
2: E essas foram as notícias do governo federal.
1: Uma realização da Secretaria de Comunicação Social da Presidência da República.
2: Com produção da empresa Brasil de Comunicação.
1: Fique agora com as notícias do Poder Judiciário e do Congresso Nacional. Uma boa noite.
2: Boa noite para você e até amanhã.
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20: Presidente do STF e do CNJ lança rede nacional de magistrados para combater o avanço do crime organizado no país.
21: Instituições podem enviar propostas sobre modernização do sistema de justiça até 15 de agosto.
20: STJ mantém prisão preventiva de homem acusado de atuar como falso médico.
21: Boa noite, eu sou Marcela Luiz.
20: E eu sou Walter Lima.
21: O presidente do Supremo Tribunal Federal e do Conselho Nacional de Justiça, ministro Edson Fachin, lançou nesta terça-feira a Rede Nacional de Magistrados para combater o avanço do crime organizado no país.
20: Segundo Fachin, a resposta estatal à criminalidade em rede exige, necessariamente, uma justiça também articulada em rede. Marcelo Della Libera.
22: O ministro Edson Fachin observou que o mercado de apostas eletrônicas clandestinas vem sendo utilizado como instrumento de organizações criminosas.
23: Essas plataformas podem servir à lavagem de dinheiro, à formação de estruturas empresariais aparentemente ilícitas, à integração com outras atividades ilícitas, como tráfico, contrabando e corrupção, além de apresentarem forte dimensão transnacional.
22: Criada por portaria do CNJ, a rede nacional prevê o compartilhamento de informações para enfrentar organizações criminosas cada vez mais sofisticadas.
21: Supremo está com edital aberto para receber propostas sobre a modernização do sistema de justiça.
20: Podem participar instituições públicas, privadas e da sociedade civil até 15 de agosto. Pablo Lemos.
24: As propostas vão ser analisadas pelo grupo de estudos para a modernização do sistema de justiça, instituído pelo presidente do STF, ministro Edson Fachin. O diretor do Centro de Estudos Constitucionais do Supremo, Fernando Facuri Scaff, que preside o grupo, explica que modernizar significa atualizar o sistema de justiça.
25: É fazer ajustes dentro de um sistema que funciona, que está rodando bem, para falar uma linguagem mais clara, e que você tem dentro disto a expectativa de uma sociedade brasileira como um todo por mais justiça e por mais segurança jurídica.
24: Para o relator do grupo Neide Barros Belo Filho, modernizar é uma exigência do tempo.
26: É necessário modificar porque é necessário acompanhar o tempo, acompanhar as mudanças da sociedade.
24: Serão aceitas apenas manifestações institucionais sobre a modernização do sistema de justiça sem caráter pessoal, que deverão ser apresentadas por meio de formulário eletrônico.
21: Mantida a prisão preventiva de empresário acusado de atuar como falso médico em unidade básica de saúde de Cananéia, São Paulo.
0: A decisão é do vice-presidente do STJ, ministro Luiz Felipe Salomão, no exercício da presidência. Fátima Uchoa.
4: O empresário está preso desde janeiro. Segundo o Ministério Público, ele realizava exames de ultrassom, emitia laudos e atendia pacientes usando o registro profissional de médico de um sócio falecido. A fraude foi descoberta após ele afirmar durante exame que tinha identificado a vesícula de uma paciente que já havia retirado o órgão. Depois de o Tribunal de Justiça de São Paulo negar o primeiro habeas corpus, a defesa fez novo pedido de relaxamento da prisão ao STJ, mas o ministro Salomão não verificou ilegalidade manifesta nem urgência que justificassem a concessão da liminar. O ministro ainda apontou que o pedido de liberdade deverá ser examinado com mais profundidade no julgamento definitivo do habeas corpus a cargo da sexta turma do STJ.
21: TST promove congresso para debater o uso de pesquisas no aprimoramento da Justiça do Trabalho.
0: O evento vai ser realizado na sede do Tribunal em Brasília. Marla Lacerda.
6: O 4º Congresso Nacional de Pesquisa Judiciária, Estatística e Ciência de Dados da Justiça do Trabalho vai ser realizado entre os dias 25 e 27 de agosto. Com o tema Trabalho, Transformações Econômicas e Justiça, o evento é para incentivar a produção de conhecimento e a integração da rede de pesquisas judiciárias da Justiça do Trabalho. Magistrados, servidores, estudantes e profissionais que atuam na área e querem participar, fiquem atentos. As inscrições já podem ser feitas no portal do TST, que é o tst.jus.br.
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21: Uma boa noite.
0: E até amanhã.
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1: Eu sou Paula Groba.
2: E eu sou Humberto Pinheiro.
1: E estes são os destaques de hoje do Jornal do Senado, que começa agora.
2: Aprovada a aposentadoria especial para agentes de saúde e de combate às endemias.
1: MP do frete, Senado retira valor fixo, mas mantém piso mínimo do frete para caminhoneiros.
2: Pacientes em internação domiciliar podem ter desconto na conta de luz.
1: Boa noite.
2: Boa noite.
1: Em acordo com o governo, o Senado aprovou a medida provisória que atualiza as regras do piso mínimo do frete rodoviário. A MP, que perderia a validade nesta semana, mantém a obrigatoriedade de um valor mínimo para o frete, como já prevê a legislação, mas retira do texto a definição de um piso nacional para a remuneração dos caminhoneiros.
2: Durante a análise na comissão mista e na Câmara dos Deputados, havia sido incluído um piso de R$5.000 mensais para os motoristas de longas distâncias. A medida provisória também endurece as punições para empresas que descumprirem o piso do frete, calculado pela Agência Nacional de Transportes Terrestres. Repórter Pedro Pincer.
3: O Senado aprovou o projeto de lei de conversão da medida provisória que torna obrigatório o cadastramento das operações de transporte rodoviário de cargas e reforça os mecanismos de fiscalização do piso mínimo do frete. Entre os tópicos está a determinação de um piso para o frete, mas sem definição do valor. A principal questão se dava em torno do perdão às multas aplicadas aos caminhoneiros que estiveram presentes nas manifestações de dezembro de 2022. Para o relator revisor, senador Stevenson Valentim, do Podemos do Rio Grande do Norte, a medida faz justiça e traz tranquilidade para a categoria.
4: Entendo que esse viés da multa já atingiu a sua pedagogia e permanecer com essa injustiça é passar uma ideia de vingança e que não contribui nada para a sociedade.
3: A líder do governo, senadora Tereza Leitão, do PT de Pernambuco, celebrou o acordo alcançado diante da relevância do assunto.
5: Se ela não fosse importante, ela ia caducar. Nós não permitimos a caducidade justamente pela importância que ela tem para a economia, para relações trabalhistas, para a autonomia de autônomos.
3: As novas regras terão um período de transição. Empresas e transportadores terão prazo mínimo de 60 dias para a adaptação às novas obrigações. O texto segue agora para a sanção presidencial.
1: E o roubo de combustíveis deixou de ser apenas um crime patrimonial e passou a ser uma importante fonte de renda para facções criminosas.
2: Para combater esse mercado ilegal, a Comissão de Segurança Pública aprovou um projeto que endurece as penas e cria crimes específicos para o furto e o roubo de petróleo, combustíveis e derivados. Repórter Bruno Lourenço.
6: O projeto de lei fixa a pena nesses casos de reclusão de 4 a 10 anos mais multa e aumenta a punição em um terço se o crime for cometido com destruição de barreiras, atuação conjunta de duas ou mais pessoas, abuso de confiança de funcionário público ou ex-colaboradores das empresas. O relator designado, senador Sérgio Moro, do PL do Paraná, defendeu a punição mais rigorosa.
7: Para proteger não só o mercado de combustíveis, mas especialmente o consumidor desses combustíveis, dessas quadrilhas, dessas gangues que se locupletam, não só furtando combustíveis e seus equipamentos, mas colocando em risco os indivíduos para os quais depois esse combustível fraudulento, muitas vezes, é revendido.
6: O projeto também altera a legislação de crimes contra a ordem econômica para punir quem armazena, transporta ou comercializa o combustível sabendo que é produto de crime. O texto estabelece ainda que as penas sobem em 2/3 se a ação resultar em desabastecimento, interrupção das atividades industriais, incêndio, dano ambiental, ferimento grave ou morte. A proposta seguiu para a Comissão de Constituição e Justiça.
1: O sedentarismo ou a inatividade física gera um custo anual estimado em cerca de R$300 milhões ao Sistema Único de Saúde. Esse valor equivale a aproximadamente 17,4% de todos os gastos do sistema com hospitalizações por essas condições.
2: No Senado, a importância da medicina esportiva na saúde dos brasileiros foi tema de audiência pública na Comissão de Esporte. Os detalhes com Patrícia Oliveira.
8: A medicina esportiva especializada no acompanhamento dos exercícios físicos, na prevenção de lesões, reabilitação e melhoria do desempenho dos atletas, também contribui para a saúde pública. Como destacou a senadora Leila Barros, do PDT do Distrito Federal, em audiência pública na Comissão de Esporte.
9: Ela beneficia milhões de brasileiros que encontram no esporte um instrumento de prevenção de doenças, de qualidade de vida e do envelhecimento saudável.
8: José Cavazói, da Federação Internacional de Medicina Esportiva, apontou a importância do exercício físico na redução mundial de casos de morte.
10: Que além de fazer as pessoas se sentirem bem, ele é capaz de reduzir infarto, reduzir AVC, reduzir morte, 5,3 milhões de mortes todos os anos que são atribuíveis ao sedentarismo.
8: O médico Fernando Torres destacou o papel social do exercício físico também no combate aos custos com sedentarismo no Brasil. De cerca de 300 milhões de reais por ano no SUS, em internações e tratamentos de doenças crônicas.
11: Exercício é remédio, porque ele realmente previne e trata doenças, está altamente ligado à redução de gastos públicos e privados.
8: Os debatedores defenderam a criação de políticas públicas para ampliar a prática de atividades físicas no Brasil.
1: E famílias com pacientes em internação domiciliar que dependem de aparelhos elétricos poderão ter mais acesso ao desconto na conta de luz. A Comissão de Infraestrutura aprovou um projeto que amplia de 3 para 4 salários mínimos o limite de renda para concessão da tarifa social de energia elétrica nesses casos.
2: O benefício atende pacientes que utilizam equipamentos como ventiladores pulmonares, bombas de infusão e aspiradores de secreção. A proposta, que busca reduzir os custos do tratamento feito em casa, segue agora para análise na Comissão de Assuntos Sociais.
1: E seguiu para a votação no plenário em regime de urgência o projeto que cria o Estatuto da Vítima. A proposta reúne em uma única lei os direitos e garantias de vítimas de crimes, contravenções, calamidades públicas, desastres e epidemias. Hoje, essas proteções estão espalhadas por diferentes normas.
2: O texto foi aprovado pela Comissão de Segurança Pública com parecer favorável do senador Wilder Moraes, do PL de Goiás. Segundo o relator, o sistema de justiça brasileiro historicamente concentrou a atenção na relação entre o Estado e o autor do crime, deixando a vítima em segundo plano. Para ele, o Estatuto corrige essa distorção ao fortalecer a proteção e o acolhimento das vítimas, o que também pode contribuir para o enfrentamento da criminalidade.
12: Contribui para estabelecer a confiança da população nas instituições de repercussão. Estimulam as notícias dos crimes e favorece a cooperação da vítima ao longo da apuração.
1: Profissionais que atuam na prevenção de doenças e no atendimento direto às famílias poderão passar a contar com uma aposentadoria diferenciada. O Senado aprovou em 2 turnos a proposta que garante esse direito aos agentes comunitários de saúde e aos agentes de combate às endemias, além de regulamentar o vínculo funcional da categoria.
2: A proposta aprovada prevê regras de transição e estende ainda a medida aos agentes indígenas de saneamento e de saúde. O texto segue para promulgação. Repórter Douglas Castilho.
13: A proposta aprovada estabelece como idade mínima de aposentadoria 57 anos para mulheres e 60 anos para os homens, condicionada à comprovação de 25 anos de tempo de contribuição e de efetivo exercício profissional, com regras de transição que terminam no ano de 2041 para os que já ingressaram na atividade. O texto também assegura estabilidade a esses trabalhadores, vedando sua contratação temporária ou terceirizada, salvo na hipótese de emergências em saúde pública. O relator da proposta, senador Irajá, do PSD do Tocantins, destacou a atuação dos agentes na prática da saúde preventiva das famílias.
14: Merecem, assim como existe a aposentadoria especial dos nossos valorosos professores, assim como já foi também instituída a aposentadoria especial para os policiais, é merecida também a essa categoria. São soldados dos nossos SUS, do Sistema Único de Saúde Brasileiro. Aliás, se tem o SUS de carne e osso, eles se chamam agentes de saúde e de combate a endemias.
13: Para compensar o aumento das despesas com essas aposentadorias, a União prestará assistência financeira aos estados e municípios.
2: Com a edição edição de Paulo Agrova e trabalhos técnicos de Eliseu Caires, o Jornal do Senado fica por aqui. Acompanhe agora as notícias da Câmara dos Deputados. Boa noite.
1: Boa noite e até amanhã.
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16: Deputados reduzem jornadas de trabalho de pais de pessoas com deficiência.
17: Plenário pode desobrigar férias escolares durante Copa de Futebol Feminino.
16: Câmara exige informação sobre bebê prematuro na certidão de nascimento.
18: Boa noite. O projeto que exige informação sobre bebê prematuro na certidão de nascimento já pode seguir para o Senado. A repórter Maria Neves tem os detalhes sobre a medida.
19: A Comissão de Constituição e Justiça da Câmara dos Deputados aprovou o projeto que obriga os cartórios a incluir na certidão de nascimento que a criança nasceu de forma prematura. De acordo com a autora da proposta, a deputada Silvia Cristina, do PP de Rondônia, são considerados prematuros os bebês que nascem antes de 37 semanas de gestação. Com a aprovação, o texto pode seguir para o Senado. Ainda, segundo Silvia Cristina, o Brasil é o país em que nascem mais bebês prematuros no mundo. Ela afirma que 12% dos partos realizados no país ocorrem antes do tempo mínimo necessário. A relatora do texto, deputada Maria Raiz, do PSB de Pernambuco, defende que incluir a informação sobre prematuridade do bebê na certidão de nascimento, além de garantir o atendimento médico adequado à criança, também trará economia para os cofres públicos.
20: A partir do momento que a gente sabe que uma criança nasce de forma prematura, a gente garante que o atendimento seja dado de forma mais precisa. Então, além, obviamente, de garantir um atendimento melhor para as mulheres, a gente garante que uma economia para o Estado.
19: Ao apresentar o projeto em 2024, Silvia Cristina afirmou que, de acordo com informações da Organização das Nações Unidas, a prematuridade é a principal causa de morte infantil no mundo. A página do Hospital Albert Einstein explica que bebês nascidos antes do tempo têm maior probabilidade de apresentar problemas como pulmões imaturos que exigem ventilação mecânica. Além disso, os intestinos ainda não se encontram totalmente desenvolvidos no nascimento, o que dificulta a absorção do leite materno. Outra complicação é o cérebro prematuro, que impede o recém-nascido de ter o instinto de sugar os mamilos da mãe para mamar. Ainda de acordo com as informações do hospital, problemas decorrentes da prematuridade podem durar por toda a vida. Da Rádio Câmara de Brasília, Maria Neves.
16: Maurício do Vôlei do PL de Minas Gerais apresentou projeto que cria a Política Nacional de Proteção da Inocência Infantil. De acordo com o deputado, a medida protege crianças e adolescentes da exposição a conteúdos inadequados ao desenvolvimento psicológico, moral e emocional.
18: Maurício do Vôlei atua dos passos sobre as pedagógicos e atividades escolares que tratam de temas sensíveis. Na visão, uma forma de garantir maior transparência na formação de adolescentes.
15: Saúde.
16: Comissão de Saúde aprova projetos sobre idosos e prevenção do câncer. A repórter Sofia Peçanha ouviu a relatora.
21: A Comissão de Saúde aprovou o projeto que prevê a suplementação nutricional como parte do tratamento de idosos diagnosticados com desnutrição ou risco de desnutrição durante internações hospitalares. A proposta, apresentada pelo deputado Pedro Ayara, de Minas Gerais, determina que hospitais públicos e privados conveniados ao Sistema Único de Saúde ofereçam suplementos nutricionais aos pacientes idosos sempre que houver indicação clínica. O projeto tem como objetivo assegurar que a suplementação seja parte integrante do cuidado hospitalar e da reabilitação pós-alta. Dessa forma, além de melhorar a recuperação de pacientes idosos, a medida também reduz complicações durante e após a internação, como afirmou a deputada Silvia Cristina, do PP de Rondônia, relatora na comissão.
22: O PL fortalece a integralidade da atenção e da saúde que contribui para a sustentabilidade do sistema ao reduzir custo de sobrecarga hospitalar.
21: De acordo com o projeto, todos os pacientes

0: pessoas acometidas pela doença. Estão previstas campanhas educativas, incentivo a ações de rastreamento da doença, apoio psicossocial, a relatora da Comissão de Saúde também foi a China, destacando uma visibilidade e fortalecerização social em todo o país.
1: Apresenta passo concreto necessário para fortalecer a política pública de enfrentamento ao câncer no Brasil. Integração e o apoio psicossocial no momento que os números evidenciam urgência.
0: Após a aprovação na Comissão de Saúde, o PSEG agora para análise de São Tributos da Rádio Câmara, Síria, Sofia.
2: Esporte.
3: Josvaldo Pedro, União do Maranhão, defensão de proposta que inclusiva sem fins lucrativos entre instituições com imunidade tributária. Ele afirma que a medida reduzir os custos de orações que atuam na de atleta na inclusão social.
4: Josvaldo aponta que o entidade acima dos movimentos inclusivos ou meta que a regra pode evitar o fechamento de projetos esportivos em cidades que devem atender jovens.
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2: Trabalho.
3: A Câmara aprovou redução de jornada de trabalho para pais de pessoas com deficiência. A repórter Paula Bittar tem os detalhes.
7: A Comissão de Constituição e Justiça da Câmara aprovou uma proposta que prevê a redução da jornada de trabalho sem prejuízo salarial para pais de pessoas com deficiência. De acordo com o texto aprovado, a necessidade e o percentual da redução da jornada serão definidos por avaliação biopsicossocial, realizada pelo menos a cada 2 anos. Conforme o resultado, o benefício poderá ser ampliado, mantido, reduzido ou suspenso. Durante a discussão da proposta, a deputada Soraya Santos, do PL do Rio de Janeiro, defendeu critérios para a concessão do benefício como forma de evitar fraudes.
8: Esse projeto é um projeto importantíssimo para as mães atípicas que precisam ter mais tempo dentro de casa, e é lógico que o meu voto será, e do partido, na orientação de aprovar, mas me cabe aqui fazer um alerta. Esse tipo de benefício deveria sempre estar vindo com um critério de avaliação.
7: O projeto que prevê a redução da jornada de trabalho sem prejuízo salarial para pais de pessoas com deficiência já pode seguir diretamente para análise do Senado, a menos que haja recurso para votação antes pelo plenário da Câmara. Da Rádio Câmara, de Brasília, Paula Bittar.
2: Eleições.
4: Projeto de Paulinho da Força do Solidariedade de São Paulo permite contabilizar como gastos eleitorais despesas com o cuidado de dependentes de candidatas. A medida beneficiaria mulheres com filhos de até 12 anos ou dependentes com deficiência.
3: A proposta autoriza o custeio de babás, cuidadores, creches e transporte de dependentes durante a campanha. Segundo Paulinho da Força, o objetivo é ampliar a participação feminina na política e reduzir os obstáculos enfrentados pelas candidatas.
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2: Consumidor.
4: Comissão aprova medida que permite maior transparência na conta de luz. A repórter Júlia Lopes nos conta o que foi proposto.
13: A Comissão de Defesa do Consumidor da Câmara dos Deputados aprovou um projeto que obriga as distribuidoras de energia elétrica a incluir, junto com a conta de luz, um registro fotográfico do medidor de consumo da unidade de energia. De acordo com o texto, a medida tem como objetivo fortalecer a proteção dos direitos do consumidor e garantir mais transparência nas informações sobre o consumo de energia. A proposta também busca aumentar a confiança do usuário, já que o registro fotográfico anexado à fatura permite acompanhar mais clareza o processo de medição da cobrança. Para o

0: relator da proposta, deputado Celso Russomano, do Republicanos de São Paulo, a iniciativa protege tanto o consumidor quanto as empresas. Ele ressaltou que a imagem do medidor pode servir como prova em caso de contestação, ajudando a evitar fraudes e possíveis manipulações.
1: O consumidor vai ter o direito de receber a conta com o registro fotográfico, ou seja, na hora que for lida a conta de energia elétrica, vem uma fotografia do medidor do consumidor junto, né, impressa na própria conta, e aí o consumidor vai poder ver que, de fato, a leitura foi feita da maneira correta e vai poder acompanhar, inclusive, o consumo. Aí, se houver erro, fica mais fácil para ele provar que existe um erro na cobrança da conta de energia elétrica.
0: O projeto, que inclui junto à conta de luz um registro fotográfico do medidor de consumo, segue agora para análise na Comissão de Minas e Energia. Da Rádio Câmara de Brasília, Júlia Lopes.
2: Desenvolvimento Regional.
3: Projeto de Paulo Guedes, do PT de Minas Gerais, concede ao município de Vieiras o título de Capital Nacional dos Peixes Ornamentais. A proposta reconhece a importância da cidade para a piscicultura ornamental e sua contribuição para a economia da Zona da Mata Mineira.
4: Segundo Paulo Guedes, o reconhecimento fortalece a identidade produtiva de Vieiras, amplia a visibilidade do setor e incentiva o desenvolvimento regional. A proposta destaca ainda o potencial da criação de peixes ornamentais para gerar renda e apoiar pequenos produtores.
2: Educação.
3: O plenário da Câmara pode votar a qualquer momento o projeto que retira a obrigação de férias escolares durante a Copa do Mundo de Futebol Feminino no ano que vem. Essa obrigação foi criada por uma lei de 2026. Entenda com o repórter Antônio Vital.
5: Ganhou regime de urgência e pode ser votado a qualquer momento no plenário da Câmara, projeto que desobriga as redes de ensino pública e privada de todo o país a concederem férias escolares para todos os alunos durante a realização da Copa do Mundo Feminina de Futebol no ano que vem. Lei de autoria do governo, aprovada no início do ano pelo Congresso, obriga que as férias dos estudantes coincidam com o período do torneio, entre 24 de junho e 25 de julho de 2027. Projeto apresentado pela deputada Anne Ortiz, do PP do Rio Grande do Sul, permite que os sistemas de ensino dos estados e municípios decidam sobre o período de férias escolares em vez de obedecer ao calendário oficial da competição. Entidades como a Federação Nacional das Escolas Particulares criticaram a obrigatoriedade prevista em lei e alegaram que a alteração do período de férias no meio do ano coloca em risco o calendário escolar exigido pela Lei de Diretrizes e Bases da Educação, que obriga pelo menos 200 dias letivos no ano. O regime de urgência permite que o projeto seja analisado diretamente no plenário da Câmara, sem passar pelas comissões permanentes da Casa. A urgência foi aprovada de maneira simbólica, sem votos contrários. Para a autora da proposta, Anne Ortiz, a definição do período de férias em função da competição não foi discutida com as instituições de ensino e vai causar prejuízos para as escolas, alunos, pais e professores.
6: Não é possível, num país de 5.570 municípios, onde a Copa do Mundo vai ser sediada em apenas 8 municípios, nós termos uma regra para valer para todos os municípios que obriguem mais de um mês de férias no meio do ano. Isso vai causar um problemão, não só para as famílias, para os pais, para as mães que trabalham, mas também para os trabalhadores da educação no nosso país.
5: Os jogos da Copa do Mundo de Futebol Feminino serão realizados em 8 cidades: Belo Horizonte, Brasília, Fortaleza, Porto Alegre, Recife, Rio de Janeiro, Salvador e São Paulo. Segundo o governo, a expectativa da FIFA é de que o evento alcance um público de mais de 3 milhões de torcedores, o que movimentará a economia brasileira e projetará o Brasil como potência esportiva. Da Rádio Câmara de Brasília, Antônio Vital.
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2: Justiça.
4: Projeto de Caroline de Tone, do PL de Santa Catarina, concede anistia a pais punidos por adotarem a educação domiciliar, conhecida como homeschooling. Ela reforça que a medida beneficia apenas os casos em que não houve negligência, maus tratos ou violação dos direitos da criança e do adolescente.
3: Segundo Caroline de Tone, a proposta repara penalidades aplicadas a famílias que optaram pela educação domiciliar de boa fé. Para a deputada, o projeto reforça o papel da família na educação dos filhos e garante mais segurança jurídica aos pais que adotam esse modelo de ensino.
2: Segurança Pública.
4: Projeto aumenta penas para crime de ameaça por arma ou condição da vítima. A repórter Daniela Lessa nos conta quais os agravantes.
8: A Comissão de Constituição e Justiça da Câmara dos Deputados aprovou o projeto que aumenta a pena para o crime de ameaça quando cometido com uso de arma ou contra mulher por razões do sexo feminino, crianças, adolescentes, pessoas idosas ou com deficiência. A proposta é do deputado Mário Eringer, do PDT de Minas Gerais, e altera o Código Penal para aproximar as punições dos crimes de ameaça e de perseguição. Atualmente, a pena para o crime de ameaça é detenção de 1 a 6 meses ou multa. Pelo texto, a pena para ameaça poderá ser aumentada de metade quando o crime for praticado com arma ou contra mulher por razões do sexo feminino, criança, adolescente, pessoa idosa ou pessoa com deficiência. Também haverá aumento de pena se a ameaça ocorrer na presença de criança ou adolescente. Além disso, o projeto permite que o Ministério Público inicie a ação penal nesses casos, mesmo sem a representação da vítima, o que pode facilitar a responsabilização dos agressores. O relator, deputado Pompeu de Matos, do PDT do Rio Grande do Sul, defendeu que a mudança corrige distorções na lei e reforça a proteção das vítimas.
9: A pessoa que se sente ameaçada muda todo o seu comportamento, inclusive corporal, de alimentação, de sono, de perturbação por ser ameaçado. E se for perseguido, é a mesma coisa. Então nós estamos colocando perseguir ou ameaçar é a mesma situação. Tem a mesma pena, tem a mesma responsabilidade, tem a mesma gravidade.
8: Pompeu de Matos defendeu também o aumento de pena para casos em que a ameaça ocorre na presença de crianças ou adolescentes pela gravidade do trauma provocado ao apenas testemunhar uma situação de violência. O projeto que aumenta penas para o crime de ameaça, especialmente quando envolve mulher por razões do sexo feminino, criança, adolescente, pessoa idosa ou pessoa com deficiência, ou ameaça feita com uso de arma, agora segue para análise do plenário da Câmara. Da Rádio Câmara de Brasília, Daniele Lessa.
2: Direitos Humanos.
3: Rubens Ottoni, do PT de Goiás, é um dos autores de projeto que cria uma política nacional de grupos reflexivos